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1: Essa foi Roots com Slide Hampton, música do próprio Hampton. Antes ouvimos Clark Terry e o Oscar Peterson Trio com Mack the Knife, música de Mark Blitzstein, Bertolt Brecht e Kurt Weill. Nosso WhatsApp está à sua disposição, estamos ao vivo, Jazz Livre vai ao ar de segunda a sexta, sempre às 9 da noite. A você que está nos ouvindo pela primeira vez, seja bem-vindo pela Rádio MEC. E o nosso WhatsApp, DDD 21 99710-0537. Abraços neste primeiro bloco para o Paulo César do Fonseca em Niterói, Silvio de Moraes, médico da Tijuca, Ronaldo Viana de Itaipuaçu, Paulo Silva do Engenho Novo, Rodrigo Ferraz de Brasília, Marcos Bernardo de Copacabana, Paulo Henrique da Ilha do Governador, que manda abraços para o amigo Carlos Bispo, novo ouvinte do Jazz Livre. Grande abraço, Carlos. Alexandre de Nova Iguaçu, nos ouvindo com o filho Jorge e o amigo Marcos. Abraço também para o Alex Tosti de Paciência,

Cláudia Teixeira, de Santa Teresa, Jorge Luiz Silva, do Engenho da Rainha, e também para o Itamar e a Marinete, de Itaboraí. Sheila Scott, conhecida como Queen of the Organ, foi uma das grandes organistas de jazz. Casada com Stanley Turrentine por muitos anos, ela criou um som quente no Hammond B3. Just in Time ganha com ela uma interpretação cheia de groove, swing e elegância. Shirley fazia o órgão cantar como poucos. Confira Just in Time, com Shirley Scott, música de Bette Condon, Adolph Green e Julie Stein. 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
1: Muito bom, né? Essa foi Call After Midnight, a música e a interpretação de Marcus Roberts, aqui acompanhado pelo seu trio. E antes tivemos Shirley Scott com Just In Time, música de Bette Condon, Out of Green, with Julie Stein. E o sax que você ouve nessa gravação da Shirley Scott é do marido da Shirley Scott, à época, né? Foi casado com Stanley Turrentine, esse grande saxofonista. E é isso. Falando ainda um pouquinho mais do Marcus Roberts, ele foi um grande pianista que preserva a maestria, a tradição do jazz clássico, né? Cego desde os 5 anos, desenvolveu um toque poderoso e elegante, como a gente pôde conferir aí na Call After Midnight, do próprio Marcus Roberts. Nosso WhatsApp à sua disposição, DDD 21 997 10 0537. Abraços para o André Luiz de Nova Iguaçu, João Pereira, que manda abraços para o amigo Henrique da Ilha do Governador, ouvinte assíduo também do programa. Marcelo Reis de Genópolis, mandando abraços para a família, esposa Lore, os filhos Guilherme e Heitor e a nora Andressa. Abraços também para o Demétrios Serafim, motorista de aplicativo. Boa jornada aí para você, boas viagens para você e seus passageiros, viu, Demétrios? Abraço também para o Cláudio Araújo, Ferrugem Bike de Niterói, Léo Falete, de Brasília, Fábio Xavier, de Ipanema, Wilson Ribeiro do Meia, José Carlos Martins da Pavuna, Fábio Costa e família nos ouvindo lá no Sana. Grande abraço, Fábio. Abraço também para o Rogério Souza, de Niterói, que manda abraços para a prima Luísa, de Teresina, no Piauí, ouvindo Jazz Livre pela primeira vez hoje. Luísa, seja muito bem-vinda. O Jazz Livre ao ar de segunda a sexta, sempre às 9 da noite, viu? Está nos ouvindo provavelmente pelo aplicativo, não é, Luísa? Grande abraço, viu? Ronaldo, do Morro da Conceição, mandando abraços ao amigo Ângelo Acauã, de Copacabana. Nós seguimos agora com mais um grande pianista, Keith Jarrett, nascido em 1945, um dos maiores pianistas da história do jazz. Trio lendário que ele tinha com o Gary Peacock e o Jack DeJohnette. E a música que vamos ouvir é com esse trio, Life Between the Exit Signs, do início da sua carreira, mostrando já

toda a sua sensibilidade, lirismo, que o tornariam uma lenda. Vamos ouvir Life Between the Exit Signs, com Keith Jarrett. 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
1: Ouvimos um Green Dolphin Street com Big Fat Band, música do Bronislaw Caper e Ned Washington. Antes tivemos Kit Jarrett com Life Between the Exit Signs, música do Kit Jarrett. Nosso WhatsApp, DDD 21 99710 0537. Abraços agora vão para Guaraci Rosa, do Leme, André Bikes, de Minas Gerais, André Brum, de Marechal Hermes, Eridan Tabajara, da Tijuca, taxista, João Saldanha e Rose, que nos ouvem de Guapimirim, Fernando César e a esposa Rejane, nos ouvem do Recreio. Abraço para o Eduardo Maia, da Tijuca, Caio Collor, de Piratininga, Niterói. Adorei a foto com a montagem lá, viu, Caio? Já separei para mim. Obrigado, amigo. Abraço também para Fátima e Coco, do Maitá, sempre ligados aqui no Jazz Livre também. James Carter, nascido em 1969, é um dos saxofonistas mais explosivos e versáteis de sua geração. Capaz de tocar todos os saxofones com maestria, ele mistura hard bop, free jazz, blues e até elementos do funk e gospel. Sua energia no palco e sua técnica impressionante o tornaram uma das figuras mais carismáticas do jazz moderno. JC on the Set é uma de suas composições que mostram toda a sua força, criatividade e swing avassalador. Fique com o tema JC on the Set, música do próprio James Carter. 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

Vozeirão, não? Kevin Mahogany, que foi um dos grandes vocalistas de jazz da sua geração, com essa voz maravilhosa de barítono, rica, quente, extremamente expressiva, ele resgatou a tradição do jazz vocal com muito swing e emoção. Ouvimos com ele Centerpiece, música de Harry Sweets Edson e John Hendrix. Antes tivemos James Carter, com a música do próprio Carter, JC on the Set. O Jazz Livre está chegando ao fim, mas não sem os abraços finais do programa de hoje, que vão para o Paulo de Niterói, motorista de aplicativo com a passageira Bernadette. Boa viagem para você, Paulo, para Bernadette. Obrigado pela companhia, viu? Abraços também para Gisela da Ruda de Laranjeiras, Luciano Ribeiro, taxista de Vila Isabel. Abraços para a Nelly Machado de Caraguatatuba, São Paulo. A Nelly mandou uma mensagem tão carinhosa. Sidney, hoje é meu aniversário, se puder mandar um abraço para mim, eu fico muito feliz. É claro, Nelly. Um abraço de toda a equipe do Jazz Livre e dos nossos ouvintes, que certamente estão te abraçando também. Saúde, paz, tudo de bom para você, viu? Abraço também para o Paulo Roberto Silveira, de Brás de Pina, e para o Temilton e a Sueli, que nos ouvem de Copacabana. Muito bom contar com sua audiência, viu? Sua participação sempre muito bem-vinda aqui no Jazz Livre. Anote aí o nosso WhatsApp para sua participação nos próximos programas. DDD 21 99710-0537. Convido você também a visitar e seguir o nosso perfil nas redes sociais, @RadioMEC. O Jazz Livre tem produção de Anderson Domingos e Carlos Soca, sonoplastia de Silas Mendes, coordenação de programação de Rodrigo Soprana. Eu sou o Sidney Ferreira, espero que você tenha gostado do programa de hoje e a gente se encontra, certamente, no próximo Jazz Livre. Um ótimo final de semana para você. Tchau!

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1: A obra e a trajetória de Machado de Assis estão no centro da exposição inédita Caminhos de Machado, que abre ao público no CCBB do Rio. Com base no acervo da Academia Brasileira de Letras, a mostra reúne documentos, objetos pessoais, cartas e primeiras edições, além de recursos multimídia. A curadoria é de Lilia Schwartz. Caminhos de Machado fica em cartaz de 28 de maio a 10 de agosto no CCBB do Rio. Do Rio de Janeiro, Jansen Campos para a Rádio MEC Clássica e Atual.
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0: Vinte e duas horas e 4 minutos.
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0: Boa noite, está começando Todas as Bossas, o melhor programa de jazz, de música instrumental brasileira, de bossa nova, enfim, de balanço, de swing. Eu sou Pedro Pontes e conto com a companhia de vocês, com a audiência de vocês, até às 11 da noite. E nós começamos com o sax de Nivaldo Ornelas e o piano de Ricardo Leão, para a música de Milton Nascimento e Ronaldo Bastos, Cais.

0: Você ouviu Majestic, de Kim Ribeiro, na interpretação do próprio Ribeiro, grande voz, né? E a primeira, o sax de Nivaldo Ornelas e o piano de Ricardo Leão, para a música de Milton Nascimento e Ronaldo Bastos, Cais.
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0: Nós seguimos aqui com Aquilo Del Nisso, música de Beba Zanettini, Fábula.

Você ouviu a Orquestra de Câmara Rio Strings, a música de domínio público e Vitor Yankee, A Lenda do Beijo e Sansão e Dalila, e a

0: Você ouviu Chico Costa e Alexandre Santin para a música de Caetano Veloso, Dom de Iludir. E abrindo o bloco, Alma Thomas para a música de João Donato, Arran.
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0: Nós seguimos aqui com a canadense Madeleine Perrot.

0: Você ouviu a orquestra de Duke Ellington na música de Billy Strayhorn, Midriff. E a primeira, Madeleine Perrot, para a música de Lillian Green, Hello, Baby.
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0: E seguimos com Rodrigo Lessa.

0: Você ouviu o Rodrigo Lessa, música do próprio Lessa, na Gafieira do Moura. E agora nós tivemos um timaço aqui interpretando Kailá, Café de São Paulo, da extraordinária Chiquinha Gonzaga, essa pioneira do início do século XX, né? Olha só que timaço que interpretou essa música. Thalita Pérez ao piano, acompanhada por Henrique Cases no cavaquinho, Marcelo Gonçalves no violão e Beto Cases no pandeiro.
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0: Seguimos então com o genial, o eterno, o imortal Quincy Jones.

0: Você ouviu Valmar Amorim, música de Alcir Pires, Vermelho e Pedro Caetano, Sandália de Prata. E a primeira, a sensacional Gana, de Ernie Walks, para o arranjo de Quincy Jones, o maior, o eterno maestro Quincy Jones, produtor de tantos, né, como Michael Jackson. Muito bem, todas as bossas desta sexta-feira está terminando. Eu sou Pedro Pontes, desejo a todos vocês, ouvintes da Rádio MEC, um excelente fim de semana e conto com a companhia de vocês na segunda-feira, às 10 da noite, com todas as bossas, é claro. Um forte abraço e até segunda.
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Estamos ouvindo Foi a Noite, gravação em 78 rotações lançada em 1956 por Silvia Telles. A julgar pela sonoridade característica dos anos 50, esse arranjo bem que poderia ser de Radamés Inátaly. Mas nesse caso é do seu discípulo mais famoso, Antônio Carlos Jobim, o compositor desse samba-canção em parceria com Newton Mendonça.

0: Lá no episódio 8, ouvimos Solidão, uma das primeiras canções de Tom Jobim, de 1954, gravada por Nora Ney com arranjo de Radamés. E comentamos que aquela sonoridade seria seguida por Tom em seus arranjos da década de 50, até mesmo no disco Canção do Amor Demais, de 1958, considerado por muitos o marco inicial da bossa nova. Lembram? Pois bem, Radamés Inátaly influenciou não apenas os arranjos de Tom Jobim. Ainda que indiretamente, é possível pensar na influência dele sobre a bossa nova como um todo, especialmente no plano da harmonia. Podemos considerar, grosso modo, que a bossa nova popularizou um tipo de harmonia já utilizada pioneiramente por Radamés desde os anos 30. E que ele ajudou a pavimentar com sua atuação, intensa nessa década de 1950, a estrada musical que levou a música brasileira do samba-canção até a bossa nova. Essa impressão seria confirmada em dois momentos no ano de 1965, quando a bossa nova estava no auge por ninguém menos que Vinícius de Moraes. O Jornal do Brasil publicou uma série de entrevistas em que o poeta falava das origens do movimento. A Helena Aragão vai ler um trecho.
1: Já há 10 anos, homens como Dick Farney, o maestro Radamés Inátaly, Liro Panicali, Guerra Peixe, etc., vinham instrumentando música popular brasileira com um sentido harmônico enriquecedor. Já bastante liberto dos enquadramentos dos leões de chácara do samba tradicional, que muitos pretendem impor como a verdadeira música brasileira.
0: A referência aos leões de chácara parece ser uma estocada em José Ramos Tinhorão, já então um crítico ferrenho dos bossanovistas. Segue Vinícius num outro trecho.
1: Na realidade, pode-se afirmar que os responsáveis pelo novo gênero se enquadram desde o maestro Radamés Inátaly até o Tom. E a minha participação inicial foi ter encontrado o Tom e começarmos a compor junto.
0: Mas é claro que a bossa nova acabou fazendo seu próprio caminho, inclusive em termos de arranjos. Apesar de Tom ter bebido tanto na fonte de Radamés, é bem verdade que o movimento seguiria uma tendência bem diferente do estilo do nosso personagem. Vejamos. Radamés esteve presente na era de ouro da música brasileira. Personificou o auge do rádio e talvez, por tudo isso, trabalhasse com grandes orquestras, com instrumentação grandiosa. Anos depois, a bossa viria a solidificar um estilo

0: minimalista. Tudo ali é síntese, seja na instrumentação, nas texturas, no registro econômico de voz e violão de João Gilberto, ou no piano de Um Dedo Só, de Tom Jobim, antítese do pianismo listiano de Radamés. Então, fica a pergunta no ar. Como Radamés vai lidar com isso? Como vai se relacionar com a bossa nova? Bom, ele mesmo vai responder para o Luiz Carlos Saroldi naquele especial da Rádio JB-FM de 1978, que já ouvimos em outras oportunidades.
1: E você não acha que essa bossa nova pôs em risco aquela marcação tradicional do samba brasileiro?
2: Não, eles fizeram uma coisa que deu certo no mundo inteiro.
1: Pois é, no mundo inteiro.
2: Deu certo no mundo inteiro. Porque o samba tradicional, ninguém sabe tocar. Se não fosse as escolas de samba, talvez tivesse acabado. Ninguém toca isso no mundo inteiro. Ninguém toca. E talvez o judeu, mas ninguém mais. Então, aquela batida da bossa nova tirou essa coisa, mas ficou uma outra coisa, que ficou mesmo e está aí. Ninguém pode negar isso. Porque, em vez de um samba, agora nós temos dois. Porque você não pode ficar parado lá no Pedro Alves Cabral, não dá, não pode.
0: Radamés vai além. Na sua avaliação, o fato dos compositores de bossa nova usarem harmonia mais elaborada faz com que as melodias sigam o mesmo caminho. Vamos ouvir.
2: Porque a bossa nova não começou de repente. O Garoto, por exemplo, As Duas Contas ainda hoje é mais ou menos, porque a bossa nova mudou a harmonia, não é isso? Que os compositores da época já tocavam violão muito, muito melhor do que os outros, já tinham um sentido harmônico diferente, usando acordes, e as melodias eram feitas, porque o compositor popular, se ele tem um sentido harmônico dele é de dó maior, e faz outro acorde, compreende? Aí já a melodia é feita em cima desses acordes, porque ele não sente outra coisa. Agora, se o compositor já começa a tocar um violão, já vai fazendo melodia em cima desses acordes, claro. Como o caso do Tom, né? A harmonia dele toda é muito boa.
0: Como temos visto ao longo desse documentário, Radamés não costumava ter problemas com as novidades sonoras que chegavam de tempos em tempos. No caso da bossa nova, ele mais uma vez se mostrou aberto, mas, é claro, incorporando elementos do gênero de um jeito muito pessoal. Em 1960, por exemplo, quando fez uma turnê na Europa com seu sexteto, que rendeu inclusive o disco Radamés na Europa, com seu sexteto e Edu, sendo esse o Edu da Gaita, ele já incorporou ao repertório alguns números bossanovistas, ou vá lá, pré-bossanovistas. Entre eles está justamente o samba-canção Foi à Noite, que a gente ouve aqui nos pianos de Radamés e Aida Nhatley.

Já em 1964, Radamés teria uma experiência ainda mais próxima de dois compositores ícones da bossa nova com Pobre Menina Rica, de Carlos Lyra e Vinícius de Moraes. Pensado como musical, o conjunto de canções havia sido apresentado em formato de show no ano anterior com Lyra e Nara Leão. Mas houve mudanças para o disco que veio em seguida. Nara não pôde assumir o posto por questões contratuais, sendo substituída por Dulce Nunes. Tom Jobim, que faria os arranjos, chegou a vetar a participação da novata Elis Regina, optando por Dulce. Mas acabou ele mesmo desistindo do trabalho, dando lugar a Radamés. Pobre Menina Rica não chegou a ser montada como espetáculo teatral, como queriam seus autores na época. Mas seu disco foi bem sucedido, conseguindo fazer com que as canções como Maria Moita, Sabe Você, Samba do Carioca e A Primavera tivessem sucesso individualmente, emolduradas pelos arranjos de Radamés. Vamos ouvir a orquestração que o maestro fez para a abertura do musical, A Marcha do Amanhecer.

No especial que fez em 1993 para a Rádio Cultura, chamado Vinícius, Poesia, Música e Paixão, o jornalista João Máximo dedicou um programa inteiro à pobre menina rica. Aliás, vale abrir um parêntese para dizer que essa ótima série está disponível aqui na Rádio Batuta. Mas, voltando ao musical, Carlos Lira conta para Máximo que Tom o procurou preocupado com a abordagem social das letras, dizendo que aquilo poderia render dor de cabeça com o governo. Não se sabe exatamente como Radamés assumiu os arranjos, mas faz sentido. Primeiro, porque ele era muito rápido e em vários outros momentos pegou missões de última hora para resolver e resolver bem. Segundo, porque aquelas preocupações políticas de Tom, àquela altura já focado em fortalecer a carreira também nos Estados Unidos, não faziam muito a cabeça de Radamés. Tanto é que, naquele mesmo ano de 1964, em que se dedicou à pobre menina rica, ou seja, estava flertando com a bossa nova, Radamés estava compondo uma nova obra, inspirada em pontos de Umbanda. Era Maria Jesus dos Anjos, definida como cantata umbandista para coro misto, orquestra e percussão popular. Radamés contou em entrevistas que criou essa cantata a partir de pontos ouvidos no Centro Espírita de Jerônimo de Souza. Com letra de Bororó e finalizada em 65, a obra só seria gravada em disco em 1976, com Milton Gonçalves como narrador.

0: Ouvimos um trecho de Maria Jesus dos Anjos, em gravação de 1976. Na entrevista à Rádio JB, Radamés contou sobre seu interesse na sonoridade do candomblé e até na espiritualidade.
1: Você tem, assim, alguma, vamos dizer assim, alguma ligação com os cultos afro-brasileiros? Você, pelo menos, gosta de assistir?
2: Não, me interessa muito a parte de música, né? Mais o candomblé do que a Umbanda. Porque a Umbanda mesmo, eu acho, não tem, a não ser em certos dias. Mas o candomblé que usa os atabaques, aqueles ritmos, e tem aqueles pontos todos.
1: Bom, então a finalidade é só essa, só de música mesmo, mais nada.
2: Não, né? Eu sou espiritualista, né? Porque eu acredito que se não tiver alguma coisa do outro lado, esse mundo aqui não tem significação nenhuma.
0: Assim como Maria Jesus dos Anjos, muitas outras peças do Radamés demorariam anos, décadas para sair do papel, para serem gravadas ou ao menos tocadas em público. Uma delas, composta no mesmo ano de 1964, só pôde ser ouvida décadas depois. É o Concertino para Sax Alto e Orquestra, estreado apenas em 1987, quando Radamés já estava acamado em consequência de um derrame. Ou seja, essa é uma das muitas composições que ele não teve oportunidade de ouvir. O primeiro movimento, um alegro espirituoso, abre com uma longa cadência a cargo do solista, que desemboca numa espécie de marcha carnavalesca de caráter bem alegre na entrada da orquestra.

época, que só foi tirada do ineditismo muito recentemente, é a Sonata número 2 para piano, composta em 1963 e gravada pela primeira vez pelo pianista Luiz Rabelo em 2021. Enquanto aguardamos o lançamento da gravação de estúdio, a gente fica com uma prévia. A estreia mundial da peça, que aconteceu numa live no YouTube em janeiro de 2021. Comparada à Sonata número 1, de 1947, que a gente ouviu no episódio 6, essa segunda sonata não deixa nada a dever em termos de virtuosismo. Mesmo sem o ímpeto vanguardista dos anos 40, aqui temos a concisão da maturidade do compositor no tratamento dos temas. Vamos ouvir o terceiro movimento, Ritmado.

Ouvimos o terceiro movimento, ritmado da sonata número 2 para piano, na interpretação gravada ao vivo pelo pianista Luiz Rabelo. A década de 1960 traria mudanças na vida pessoal de Radamés. Viúvo desde 1965, quando perdeu sua mulher, Vera, para um câncer, ele foi viver 2 anos depois com Nelly Martins, pianista, atriz, cantora e depois fisioterapeuta e médica. Eles oficializariam o casamento só em 1978, mas já em 68 celebraram a união com o lançamento de um disco intitulado Piano Duo. No repertório estão nomes bossanovistas como Johnny Alf, Marcos e Paulo Sérgio Valle, ao lado de obras de alguns dos compositores favoritos de Radamés, como Pixinguinha, Zé Menezes e Garoto. Outra relação que Radamés concretizou naquele fim dos anos 60 foi com a TV Globo. Na realidade, ele já havia migrado do mundo do rádio para o da televisão alguns anos antes, deixando a Nacional para trabalhar na TV Excelsior em 1963. Em ambas as emissoras, ele exercia a função de regência das orquestras e conjuntos, além de, eventualmente, escrever arranjos, não na mesma quantidade que escrevia para a Nacional. Na Globo, ele trabalharia de 68 até o fim da vida. A diminuição das atividades como arranjador não lhe tirou o ímpeto pela composição. Pelo contrário, nesses últimos anos da década de 60, a gente observa uma produção intensa, seja em obras como as Sinfonias Populares números 2 e 3, as Brasilianas 10 e 11, a cantata Operário em Construção, sobre o poema de Vinícius de Moraes, muita música de câmara e diversos concertos para os mais variados solistas, piano, violino, violão, harmônica, viola, violoncelo. Desses, a gente destaca o concerto número 3 para violino e orquestra de 1969, dedicado ao violinista Oscar Borghetti. O segundo movimento, Adágio, é um exemplo do lirismo da obra de Radamés nesse período de maturidade.

0: Petrobras Sinfônica, regida por Isaac Karabtchevsky. Os anos 60 chegam ao fim com uma situação fora da curva na trajetória de Radamés. Uma estrondosa vaia. Ela se deu no seguinte contexto. O ano era 1969. O primeiro festival de música da Guanabara mobilizou a cena dos compositores brasileiros da música de concerto, atraindo mais de 90 concorrentes de todo o país. Desses, foram selecionados 16 finalistas em busca de prestígio e um prêmio de 60 mil cruzeiros novos. O júri trazia importantes nomes internacionais. O interessante é que entre os concorrentes havia jovens criadores, alguns deles com um pé na música de vanguarda, e ilustres veteranos, como Cláudio Santoro, Francisco Mignone e Radamés Inátaly, então com 63 anos. Ele apresentou seu Concerto Carioca número 2, para piano, contrabaixo, bateria e orquestra, composto em 1964, mas até então inédito. O evento foi festejado nos jornais como um movimento importante de valorização da criação musical. Mas não foi só isso que chamou atenção nos textos da época. Repare nesse trecho da crítica de Renzo Massarani para o Jornal do Brasil. Lê aí pra gente, Helena Aragão.
1: O Concerto Carioca número 2, de Radamés Inátaly, contrapõe o concerto grosso da orquestra a um concerto piccolo composto para piano, contrabaixo e bateria. Os segredos desse compositor veterano e ilustre não são mais secretos para ninguém. Sua música corre docemente provinciana, no sentido melhor da definição, rica de lembranças nacionais e também de românticas internacionais, otimamente orquestrada, tradicionalmente construída, sincera ao máximo, agradável. Custa acreditar que tenha podido provocar reações e protestos.
0: Custa acreditar, mas foi isso mesmo. Os relatos são que militantes da música vanguardista promoveram a vaia, numa espécie de reedição de episódios que ocorriam quase 30 anos antes, na França, quando grupos iam a concertos de compositores consagrados, como Stravinsky, para apupar e criar confusão, acusando-os de ultrapassados. Os jornais cariocas registraram o episódio, ressaltando que Radamés não foi o único agraciado com as vaias. É o que se vê nesse trecho, publicado no Jornal do Comércio, em 1 de junho de 69.
1: As primeiras vaias castigaram cruel e injustamente compositores sérios e de méritos amplamente reconhecidos no Brasil e no mundo, como Marlos Nobre e Cláudio Santoro. Até o próprio Villa-Lobos, cujo monumental Choro número 10, sobre regência do maestro Eleazar de Carvalho, que inaugurou o festival, foi vaiado.
0: No caso específico de Radamés Inátaly, há quem veja aquela situação como consequência de sua opção pela mescla de elementos da música popular no repertório de concerto. O musicólogo José Maria Neves, por exemplo, em seu livro A Música Contemporânea Brasileira, resume uma crítica compartilhada por certos setores da música de concerto em relação à obra de Radamés. Ele afirma que o compositor, abre aspas, assume uma posição fronteiriça entre a música erudita de gosto romântico e o jazz, dando como resultado um nacionalismo francamente populista, fecha aspas. Vamos ouvir, na leitura de Helena Aragão, mais um trecho do raciocínio de Neves nesse mesmo livro, lançado em fins da década de 70.
1: Este compositor encontra-se em posição incômoda, pois que é considerado demasiadamente erudito pelos compositores de música popular, que já não mais o disputam como orquestrador perfeito, e demasiadamente popular pelo público de música erudita. E esta reação do público pode mesmo chegar a manifestações francas de desagrado, desrespeitosas por destinarem-se a compositor do valor de Inátaly, como se viu no primeiro Festival de Música da Guanabara, com relação ao último dos concertos cariocas. Tratava-se, diga-se de passagem, de um público que buscava nesse festival obras de extrema vanguarda. De todo modo, faltou a Inátaly uma orientação melhor no plano de composição, um melhor discernimento de gêneros, como aconteceu com Guerra Peixe e Cláudio Santoro, que souberam manter distinção precisa entre sua produção puramente comercial

0: sempre de bom nível, e a criação de obras eruditas.
1: Um dos organizadores do festival, Edino Krieger, também lembrou com a gente esse episódio e deixa bem claro que o evento não tinha pegada vanguardista.
2: Quando começaram a tocar o Concerto Carioca número 2 do Radamés, um grupo de jovens, né, que estava na torrinha lá do Teatro Municipal, que estava lotado, né, começou a vaiar o Radamés. Eu fiquei chocado com aquilo, né, porque não era o caso, porque o festival era digamos assim, uma reunião de obras recentes, tá? Da produção recente, mas sem nenhum rótulo, né? Não era um festival de vanguarda,
3: É
2: né?
3: verdade.
1: Finalmente, o violonista Fábio Zanon nos traz um pouco do contexto estético da época, explicando que esse tipo de protesto tinha um fundo político.
4: O que me impressiona muito nesse tipo de episódio é o seguinte. Claro, eu acho que assim, tinha uma tendência muito forte ao Brasil se internacionalizar, né? De se graduar dessa coisa populista, ufanista, que esteticamente estava associado com uma coisa meio fascista, apesar de que todos os nossos compositores nacionalistas eram de esquerda, Mignone, Radamés, etc. e tal, né? Mas tinha esse ranço nacionalista que soava mal, né? Agora, o problema é que a geração que se internacionalizou e foi estudar. Primeiro, eles adotaram uma coisa que já era passé, que era estudar a Segunda Escola de Viena. Isso aí já tinha acabado fazia muito tempo. Segundo, que o pessoal, sabe, foi se mirar nos modelos que tinha, que era Pierre Boulez, estudar na França, estudar na Alemanha. Só que nenhum, mas possivelmente nenhum deles, tinha metade da fluência do Radamés, não tinha um terço da técnica de escrita do Mignone. E não tinha o dedo mindinho da profundidade do Guarnieri. Então, eles estavam criticando caras que, tecnicamente, eram muito mais bem formados que ele.
1: Vamos encerrar o episódio, então, com o primeiro movimento do Concerto Carioca número 2, Samba, para que o ouvinte chegue às suas próprias conclusões. Ouviremos a gravação com Hércules Gomes no piano, Danilo Penteado no baixo, Lucas Casácio na bateria e a Orquestra Sinfônica Municipal de Campinas, sob a regência de Vitor Hugo Toro.

0: Paulo Aragão e Pedro Paulo Malta. Direção musical, Paulo Aragão. Apoio, Casa do Choro. Gravado no auditório Radamés Inácio, da Casa do Choro, por Alexandre Hang. Gravações complementares por Gabriel Pinheiro. Estúdio Realejo Digital. Edição e finalização, Felipe de Castro.
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2: As begônias estão chovendo ouro, suspendidas dos galhos da uitsica. O chão de pólen vai ficando louro, e o bosque inteiro redourado fica. Dir-se-á que se dilui todo tesouro. Nunca a floresta amanheceu tão rica. As begônias estão chovendo ouro, penduradas dos galhos da uitsica. Bando de abelhas através do pólen, zinindo num brilhante fervedouro, as curvas asas transparentes bolem. E enquanto giram num bailado belo, as begônias estão chovendo ouro, formosa apoteose do amarelo.
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1: Olá, eu sou o Rui Castro e este é o quinto programa da série A Noite do Meu Bem, sobre o samba-canção, gênero musical que foi a trilha sonora do Rio e do Brasil nos anos 40 e 50. Neste programa, vamos falar de duas figuras que foram, como se diz hoje, dois ícones do samba-canção, Antônio Maria e Dolores Duran. Ele, compositor e jornalista. Ela, não só compositora de canções definitivas, mas também uma intérprete fabulosa. Ambos, pela personalidade que tinham, viveram histórias que ajudariam a forjar a mítica da grande noite carioca. Os dois tiveram muita coisa em comum. Tanto Antônio Maria quanto Dolores Duran viveram a vida intensamente. Bebiam, fumavam a noite inteira, circulavam. Ambos eram pessoas espirituosas, de enorme talento e cheias de magnetismo. Não eram muito bonitos, mas também não precisavam ser. Foram também, todos dois, pessoas apaixonadas que amaram e se deixaram amar sem medo. Amor que, no caso de Antônio Maria, era acompanhado de um ciúme doentio, quase de anedota. E os dois morreram cedo, do coração. Maria com 43 anos, Dolores com apenas 29. Antônio Maria trabalhava como jornalista, convivendo com outros cronistas da época, como Mister Eco, Fernando Lobo, Jacinto de Tormes e Ibrahim Suede. E Dolores,

foi, durante anos, uma das principais cantoras das boates cariocas, se apresentando, por exemplo, no Vogue, a casa noturna que fez história. Só no final da carreira é que ela começou a compor. E aí fez várias obras-primas. Então vamos começar por Dolores.

Você acabou de ouvir três clássicos de Dolores Duran. O primeiro foi Castigo, de autoria dela, mas aqui na voz de Maísa. O segundo, Manias, de autoria dos irmãos Flávio e Celso Cavalcante, mas com interpretação de Dolores. E a terceira, Fim de Caso, com Dolores Duran, cantando uma música de sua própria autoria. Isso para mostrar as duas faces da artista, a compositora e a intérprete. Mas agora vamos ao outro personagem deste programa, Antônio Maria. Ele também foi uma figura marcante da Era de Ouro das Boates e compôs grandes clássicos que entraram para a história da música brasileira. Vamos ouvir.

0: Você ouviu Canção da Volta, com Elisete Cardoso. E depois, Quando Tu Passas Por Mim, com Doris Monteiro. As duas músicas são de Antônio Maria. A primeira em parceria com Ismael Neto. A segunda em parceria com Vinícius de Moraes.
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Antônio Maria era maravilhoso. Gordo, feio, suarento, mas tinha um charme irresistível. Escreveu muitas canções com letras tristes, falando em morte e desamor. Mas na vida real, era um homem engraçado e dono de uma tremenda energia. Junto com seu amigo, Fernando Lobo, Antônio Maria vivia na noite, sem prejuízo dos programas de rádio, colunas de jornal e espetáculos que escrevia, tudo ao mesmo tempo. A verdade é que a vida dos compositores dos sambas-canção nem sempre se parecia com as letras das músicas. Agora vamos ouvir um samba-canção que não é de Maria, mas de Fernando Lobo, seu companheiro de boates e redações, e que tem esse mesmo clima da época, de canções falando de amores desfeitos. Chuvas de Verão, lançado por Francisco Alves, mas aqui na voz de um cantor que você não espera.

Depois de Chuvas de Verão, com Caetano Veloso, de autoria de Fernando Lobo, você ouviu Sente, de Chico Feitosa e Ronaldo Boscoli. A cantora, sabe quem era? Norma Bengel, isso mesmo. Além de grande atriz e vedete, ela também cantava bem e gravou discos. Sim, eu sei, não são canções de Antônio Maria, mas tem uma importante afinidade com ele. Foram feitas por homens que, como Maria, eram jornalistas. Eles eram os cronistas da noite. Esses jornalistas e outros, como Jacinto de Tormes e Ibrahim Suede, tiveram um papel fundamental ao divulgar o que se passava nas boates. Nessas casas noturnas sofisticadas, conviviam industriais, políticos, banqueiros. Ali faziam-se negócios, conspirava-se, tomavam-se grandes decisões. Era lá que estava o poder. Mas agora, vamos voltar para Dolores Duran, a outra personagem que, junto com Antônio Maria, está dividindo nosso programa de hoje. E voltar apresentando três lindas canções compostas por ela.

0: Você acabou de ouvir Por Causa de Você, com Dolores Duran, uma parceria de Dolores com Tom Jobim. Tom compôs a melodia e já tinha até encomendado uma letra para o Vinícius de Moraes. O Dolores ouviu a música, aí fez essa letra definitiva e não teve para mais ninguém. Antes você ouviu outras duas grandes parcerias entre Tom Jobim e Dolores Duran: Estrada do Sol, na voz de Silvinha Teles, e Se É Por Falta de Adeus, cantada por Doris Monteiro. Todas essas grandes sambas-canção.
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Tanto Dolores quanto Antônio Maria viveram, como eu disse, intensamente e morreram de repente. Maria tinha acabado de sair de um restaurante, do Rompuan, em Copacabana, quando caiu na calçada. Foi levado para o hospital, mas já chegou morto. E Dolores, depois de passar uma noite inteira dançando e se divertindo com amigos, foi para casa às 5 da manhã. Antes de entrar no quarto, disse para a empregada: "Quero dormir até morrer."

Você acabou de ouvir Se Eu Morresse Amanhã de Manhã, de Antônio Maria, na voz de Nora Ney. Agora nosso programa está chegando ao fim e vamos encerrar com o maior clássico de cada um dos dois personagens que abordamos, um de Antônio Maria, outro de Dolores Duran. São as músicas pelas quais eles serão sempre lembrados.

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Você ouviu A Noite do Meu Bem, de Dolores Duran, ela própria cantando. E antes, Ninguém Me Ama, de Antônio Maria e Fernando Lobo, na voz fabulosa de Nora Ney. Meu nome é Rui Castro e este foi mais um programa da série A Noite do Meu Bem, sobre o samba-canção. No próximo, que será o último da série, vamos mostrar para você por que esse gênero de música, que marcou a grande noite dos anos 40 e 50, jamais acabou. A noite pode ter chegado ao fim, mas o samba-canção é eterno. Você vai ver.

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4: Garçom, de Reginaldo Rossi, com Marcos Nimmrichter.

0: Cravo e Canela, de Milton Nascimento e Ronaldo Bastos, com Benjamin Talkin e Ivan Vilela. Antes, Garçom, de Reginaldo Rossi, com Marcos Nimrichter.
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6: Uma hora e três minutos.
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8: Olá, seja muito bem-vindo, seja muito bem-vinda. Vamos começando mais um Circular Brasil de música instrumental. Hoje vamos apreciar o trabalho de artistas do Rio de Janeiro, de Pernambuco e de Brasília, no Distrito Federal. A gente começa com o violonista Marcel Powell, do Rio de Janeiro, com faixas do seu disco Tempo Livre. Logo depois, vamos a Olinda, em Pernambuco, para a gente conhecer mais de perto a música do percussionista Gerimundi Olinda, com faixas do álbum Entre Amigos. E para terminar, vamos ao Centro-Oeste. Em Brasília, tem a música do bandolinista Reco do Bandolim, que juntamente com um tradicional grupo de choro daquela cidade, gravaram o disco chamado Reco do Bandolim e Choro Livre. É deste álbum que ouviremos algumas faixas. Como eu sempre digo por aqui, agora é hora de termos os ouvidos atentos e o coração aberto. O Circular Brasil está no ar. Marcel Powell é filho de uma das maiores referências do violão no Brasil, o Baden Powell, e seguiu os passos do pai. Excelente violonista, ele faz algumas releituras de temas da nossa música popular e também composições próprias no disco chamado Tempo Livre, disco de violão solo. É através desse álbum que a gente vai conhecer um pouco melhor o trabalho do Marcel aqui no programa Circular Brasil de hoje. A gente começa com Dia Branco, música de Geraldo Azevedo e Renato Rocha. E logo em seguida, uma música de autoria do próprio Marcel, Sempre Alegre. Música

Marcel Powell, violonista do Rio de Janeiro, é nossa primeira atração do programa Circular Brasil de Música Instrumental de hoje. Estamos conhecendo um pouco melhor o trabalho desse artista brasileiro, através de faixas do seu disco Tempo Livre. É um álbum de violão solo, onde na maioria das faixas ele faz releituras de músicas consagradas da nossa MPB. Ouvimos agora uma exceção, a música Sempre Alegre, de autoria do Marcel Powell. E antes dela foi Dia Branco, música do Geraldo Azevedo e Renato Rocha. E vamos ouvir mais dois temas desse mesmo disco. Vem aí Estácio, Role Estácio, do Luiz Melodia, e logo na sequência Doce de Coco.

O violonista Marcel Powell foi nossa primeira atração do programa Circular Brasil de música instrumental de hoje. Nós ouvimos um total de 4 faixas do seu disco, chamado Sempre Alegre. Marcel segue os passos do seu pai, uma das maiores referências do violão no Brasil, o Baden Powell. A gente acabou de ouvir releituras de Doce de Coco, Jacó do Bandolim e Hermínio Belo de Carvalho, e antes dela foi Estácio Rolly Estácio, do Luiz Melodia. E agora vamos para a nossa próxima atração do programa de hoje. Do Rio de Janeiro seguimos para Pernambuco, para o simpático município de Olinda, mais especificamente, visitar o trabalho de um percussionista daquelas bandas de lá. Jerimum de Olinda é um percussionista e compositor pernambucano. Ele gravou um disco chamado Entre Amigos. É um som super brasileiro, com faixas de sua autoria e também de outros amigos. A gente começa ouvindo 2 faixas agora. Primeiro vem a faixa título, Entre Amigos, música do Charles Brown. E logo depois vem Baiãozinho pra Sivuca, do Cláudio Almeida.

Você está acompanhando o programa Circular Brasil de Música Instrumental. Estamos na nossa segunda atração do programa de hoje, em Olinda, Pernambuco, conferindo o trabalho do percussionista Gerimundi Olinda e ouvindo faixas do álbum Entre Amigos. Esse tema que tocou agora se chama Baiãozinho pra Sivuca, do Cláudio Almeida. E antes dele foi a faixa título do disco, Entre Amigos, música do Charles Brown. E vamos adiante com mais duas faixas desse mesmo álbum, as duas de autoria do Gerimundi Olinda, Coco Moderno e logo depois Em Sete.

O percussionista e compositor pernambucano Gerimum de Olinda foi a nossa segunda atração do programa Circular Brasil de Música Instrumental de hoje. Ouvimos faixas de um álbum do artista chamado Entre Amigos. Esse tema que tocou agora se chama Em Sete. Antes dele foi Coco Moderno. Os dois temas são de autoria do Gerimum de Olinda. E agora, de Pernambuco, vamos para o centro-oeste brasileiro. Vamos para Brasília visitar o trabalho de uma galera que faz choro há muito tempo por aquelas bandas de lá. Reco do Bandolim é um tradicional defensor do choro na capital federal, responsável por vários projetos de preservação e resistência do estilo, lá em Brasília. Lá também é a sede do grupo Choro Livre, um tradicional regional da cidade com mais de 40 anos de idade. Vamos ouvir faixas de um álbum chamado Reco do Bandolim e Choro Livre, uma união que resulta num som cheio de energia e balanço. Começamos agora com três temas na sequência. Primeiro vem um chamado Pixinguinha, que faz parte da suíte Retratos, música do grande compositor brasileiro Radamés Inhátale. Logo depois vem Na Baixa do Sapateiro, do Ari Barroso. E a terceira é Sonho de um Bandolim, do Joventino Maciel.

Essa é a terceira e última atração do programa Circular Brasil de hoje, o bandolinista Reco do Bandolim, juntamente com o grupo regional Choro Livre. Acabamos de ouvir três faixas do disco que leva o nome deste encontro no título, Reco do Bandolim e Choro Livre. Os temas que ouvimos foram Sonho de um Mandolim, do Joventino Maciel, que foi esse que tocou agora. Antes dele foi Na Baixa do Sapateiro, música do Ari Barroso. E o primeiro tema se chama Pixinguinha, que faz parte da suíte Retratos, música do Radamés Inhátali. E para fechar o programa Circular Brasil de hoje, vamos conferir mais duas faixas desse mesmo disco. Primeiro vem um tema que são duas músicas em uma só. Meu Rádio Meu Mulato, do Erivelto Martins, junto com Amélia na Praça 15, do mesmo Erivelto, em parceria com Cícero Nunes. E logo depois, fechando o programa, vem Moleque Ronaldinho, tema de autoria do Reco do Bandolim e Augusto Contreiras.

0: Essa foi a nossa terceira e última atração do programa Circular Brasil de Música Instrumental de hoje. Esse tema que tocou agora se chama Moleque Ronaldinho, de autoria do Reco do Bandolim e Augusto Contreiras. Antes dele, foram duas músicas em uma só: Meu Rádio, Meu Mulato, do Erivelto Martins, junto com Amélia na Praça 15, do Erivelto, em parceria com Cícero Nunes. As faixas fazem parte do disco Reco do Bandolim e Choro Livre. O bandolinista, Reco, faz um trabalho já há muitos anos de preservação e resistência do choro na capital federal do país. Já o grupo Choro Livre é um tradicional regional de Brasília com mais de 40 anos de estrada. Vamos ficando por aqui, finalizando o nosso programa de hoje. Muito obrigado pela sua audiência e pela sua companhia nessa última hora. Os trabalhos técnicos do programa Circular Brasil ficam a cargo do Rafael Napoleão. Toda semana estamos por aqui fazendo uma seleção cuidadosa para você da música instrumental que acontece em todos os cantos do Brasil. Um grande abraço e até semana que vem.
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2: Duas horas e um minuto.
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3: Vamos iniciar com Concerto Grosso, Opus 6, número 1, de Corelli. Orquestra de Câmara de Toulouse, regência de Georg Arman.

0: Ouvimos Concerto Grosso, Opus 6, número 1, de Corelli, com Orquestra de Câmara de Toulouse, regência de Georg Arman.
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0: Duas sonatas em Lá Maior, K181/192, de Domenico Scarlatti, ao cravo, Scott Roth.

0: Duas sonatas em Lá maior, K181/192, de Domenico Scarlatti, ao cravo, Scott Ross.
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0: Sinfonia em Fá maior, de Dussek, com Ensemble Helios 18, direção musical de Marie-Louise Orchards.

0: Sinfonia em Fá Maior, de Dussek, com Ensemble Helios 18, direção musical de Marie-Louise Orschartz.
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0: Quinteto número 2 em Mi Maior, opus 31, para piano, violino, viola, violoncelo e contrabaixo, de Louise Farranque, com Linus Ensemble.

0: Quinteto número 2 em Mi maior, opus 31, para piano, violino, viola, violoncelo e contrabaixo, de Luiz Farranc, com Linus Ensemble.
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0: A flauta mágica. Seis temas de Mozart em arranjo para violão solo, de Fernando Soar. Ao violão, Georg Lowell.

0: A Flauta Mágica. Seis temas de Mozart em arranjo para violão solo de Fernando Sor. Ao violão, Georg Lowell.
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0: Abertura da ópera cômica O Matrimônio Secreto, de Cimarosa. Orquestra Sinfônica Nacional de Holstein, regência de Igor Gugol.

0: Abertura da ópera cômica O Matrimônio Secreto, de Tima Rosa. Orquestra Sinfônica Nacional de Holstein, regência de Igor Gugol.
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0: Quarteto para flauta e cordas em Sol Maior, Opus 38, de Friedrich Ernest Fesca, com Linus Ensemble, flauta Kerstin McCall, violino Winfried Hademacher, viola Matthias Buschholz, cello Mario Blaumer.

0: Quarteto para flauta e cordas em Sol Maior, Opus 38, de Friedrich Ernest Fesca, com Linus Ensemble, flauta Kerstin McCall, violino Winfried Hademacher, viola Matthias Buschholst, cello Mario Blaumer. E assim finalizamos a edição deste Clássicos da Madrugada, que volta amanhã, a partir das 2 da manhã. Até lá!
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A violonista Gabriele Leite começou a desenvolver seu talento no projeto Guri, em São Paulo. Aos 18 anos, entrou para o bacharelado em violão da Unesp e nunca mais parou de estudar e de encantar plateias. Foi reconhecida como jovem talento em importantes listas e premiações no Brasil e no mundo, como o Prêmio da Música Brasileira e o Prêmio Segovia e Rose Augustine, da Manhattan School.

cofundadora da Brazilian Classical Guitar Community, uma plataforma dedicada à valorização e difusão de compositores brasileiros, Gabriele Leite conecta sua música a de criadores como Villa-Lobos, Edino Krieger, Lina Pires de Campos e Paulo Belenatti.

Suas interpretações podem ser conferidas em plataformas na internet e em álbuns como Territórios e Gununcho, lançados pela gravadora Rocinante.

0: Gabriele Leite, violão.
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3: Quatro horas e um minuto.
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5: Eu sou Tony Villani. Nós estamos iniciando agora mais um programa Sala de Concerto. A nossa convidada de hoje é a violonista e professora Graça Lan. Seja muito bem-vinda, Graça. Muito obrigado por aceitar o nosso convite. Graça Lan tem uma brilhante trajetória como pesquisadora e professora. Professora de violão da Escola de Música da UFRJ, doutora em História Comparada e Música pelo Programa de Pós-Graduação em História Comparada do Instituto de História da Universidade Federal do Rio de Janeiro, realizou estágio doutoral em Paris, na França, na Université de Versailles-Saint-Quentin-en-Yvelines, mestra em violão e práticas interpretativas pela Escola de Música da UFRJ, também licenciada em Música pela Unirio. Atualmente, Graça desenvolve quatro projetos de Bach a Baden, um violão bem brasileiro, o repertório para violão com referências barrocas nas obras de compositores dos séculos 20 e 21, o violão brasileiro e a poesia portuguesa na obra do compositor e intérprete Marcos Alain, e finalmente, e não menos importante, o recrudescimento do violão de concerto no Brasil, tema de estágio pós-doutoral. E hoje ela nos traz um recital à música de Marcos Alain, dedicado à vida e obra do seu genial irmão, o Marcos Alain. Na próxima hora teremos a alegria e o gáudio de conhecer mais a história desse jovem instrumentista e compositor e de ouvir a excelência do violão de Graça Alain interpretando a obra de Marcos Alain. Graça. A música esteve em sua casa desde sempre e o seu pai também era um músico. Como era o seu cotidiano familiar com crianças instrumentistas, instrumentais e tão prodigiosas?
6: Eu gostaria somente de esclarecer que era uma coisa muito natural, era extremamente natural. A nossa convivência, o violão era de todos e cada um tinha o seu instrumento.
5: Eu vou adendar, eu acho que essa coisa de família, pai e mãe, são extremamente importantes para a formação do caráter de uma família, sobretudo da uma família musical, que trouxe isso muito bem na imagem do seu irmão. Ele partiu muito cedo, mas deixou uma importante história e repertório. Entre as obras que você nos traz, há composições que ele fez aos 13 anos de idade. Fala um pouquinho para a gente sobre o escopo dessa obra de Marcos Alain. Se ela está disponível, e se sobretudo é bom para que a gente saiba, para consulta de formas e sobre o repertório de hoje também, que você vai executar.
6: Sim. A obra 1969 é um estudo, e que o Marcos, antes, a nossa convivência era intensa, era diária, e tocávamos juntos, éramos parceiros de palco. Tocávamos em programas de TV, etc., com 10, 12 anos. E ele me mostrou essa obra e falou assim: eu estou fazendo esta obra, vou ensinar você a tocar, vou escrevê-la e vou depois abrir para um trio sonata, na forma sonata mesmo, o primeiro movimento na forma sonata, forma livre, e o terceiro movimento na forma rondó, como nós sabemos que é a sonata clássica. Então ele escreveu, e essa obra, todas as obras estão disponíveis, 100% digitalizadas em finale, não é? E facilmente encontráveis, todo o material, tudo.
5: Como inclusive encontrar, por favor?
6: Essas obras, elas têm o CD solo carioca, o CD do Marcos Alain, e nesse CD tem a 14ª faixa, é uma faixa que não toca em aparelho comum. Agora, quando você coloca ao computador, tem dois ícones. É um ícone de músicas do Marcos tocando, ou Marcos tocando aos 15 anos na Sala Cecília Meirelles, durante o Festival Internacional de Violão Vila Lobos, o primeiro festival.
5: Que nós vamos falar sobre isso daqui a pouco.
6: Ah, sim, vamos, é verdade.

0: E um tom de 86 páginas, que corresponde cerca de, talvez, quase um terço da obra toda dele. Ele, na verdade, ele fez 17 anos e viveu 17 anos e 2 meses. E ele tinha lá no Hospital do Câncer uma sala 917, onde ele começou o segundo movimento de um concertino.
1: Teremos então com Graça Allan três obras para violão solo: Prelúdio, Ária e Fugueta, composições de Marcos Allan.

0: Essa foi Graça Alain, interpretando de Marcos Alain, três obras para violão solo. Prelúdio, Ária e Fugueta. É uma novidade, talvez, para os nossos ouvintes do Sala de Concerto, que não é um hábito ter, e hoje temos uma pequena plateia. Não temos claquete para fingir que tem um monte de gente, mas temos pessoas adoráveis aqui conosco. E é um projeto que a gente tem mais para frente, desde que a gente tenha disponíveis os estúdios da TV Brasil, a nossa homenagem à TV Brasil. Muito obrigado por nos ceder o estúdio, trazer mais convidados. Para quem chegou agora, aqui na Rádio MEC, nós estamos recebendo a violonista Graça Aran, que nos oferece um recital dedicado a obras do seu irmão, Marcos Alain. Graça, o seu irmão que chegou a receber a alcunha de Rei do Violão, apesar da mais tenra idade, ele tinha uma maturidade também impressionante em relação ao pensamento sobre o fazer musical. Nós fizemos uma compilação, escolhemos uma frase de Marcos Alain. Eu abro aspas. A liberdade para criar é fundamental. E eu acho que o fundamental não é buscar raízes nacionais para fazer a música, mas encontrar uma linguagem de expressão universal. E a linguagem da música é a expressão de quem a faz. Fecho aspas. Quais foram as referências musicais que mais marcaram Marcos, seu irmão?
1: Vilani, nós tínhamos em casa todo tipo de acesso a livros, a obras, a leitura musical. Isso era fazer uma leitura nova sob qualquer olhar, seja musical, seja literário, né? Camilo Pessoa, Virgínia Vitorino, de Branca Lili Gilbran, entre outros, claro, Franz Kafka e Brás Cubas, entre outros, entre tantos. Isto era natural como alimentação, como nos alimentarmos, né? Então, as referências do Marcos, e há que se destacar um item muito interessante que ele, em uma das entrevistas, ele diz assim: eu quero seguir. O violão é somente um meio para mim. O meu fim é a composição. Eu quero ser compositor. E eu tenho o cuidado, isso ele falava particularmente. Eu privei da companhia, privei de estar com ele em palco. Então, ele falava assim: eu não quero ser engolido pela música comercial, eu quero fazer música de concerto. A grande referência do Marcos era Schoenberg. A grande referência do Marcos era Webern. A grande referência do Marcos, ele falava: Bach é inteligente, Villa-Lobos é forte. Entende? Léo Brauer. E todos os espanhóis que nós conhecemos, enfim. Mas a língua. Há quem dissesse: ah, não, mas o Marcos não tem? Tem, claro, ele tem muitas referências, sim, desses compositores, em especial de Villa-Lobos, claro, com uma outra roupagem, uma outra leitura, mas tem sim.
0: Mas creio ele conseguiu estabelecer um perfil próprio, que isso é muito importante num compositor, principalmente sul-americano.
1: Especialmente porque ele era muito novo, muito
0: também.
1: jovem, muito jovem. E desde tenra idade, como disse você, ele tinha essa preocupação. Ele me dizia, ele falava assim: Graça, a gente precisa ter uma identidade. Uma identidade quando toca, uma identidade quando a gente escreve uma obra, e uma identidade quando a gente se comunica, uma identidade, enfim. Então, ele bebia dessas fontes, esteve em trabalhos de música aleatória na década de 70, quando tinha aquela ebulição de fita magnética. Imagine com o computador o que esse menino não faria hoje, né? Então, ele falava: mas nós temos que ter a nossa assinatura do mundo. E quando eu perguntava: por que que você escreve? Ele falou assim: é para deixar alguma coisa para quem vier depois de mim.
0: Eu vou lhe pedir um favor, mais uma vez. Você vai deixar com a nossa produção todas as maneiras que se possa conseguir chegar até a obra do seu irmão, que eu acho extremamente importante, já que nós estamos reverenciando hoje. E já que você cita Schoenberg, eu vou citar um outro alemão, Schopenhauer, o filósofo. Ele diz de três ou quatro coisas que são essenciais e tão comuns e tão prosaicas na vida de um homem. E eu acrescentaria nessa observação dele, a música, que é extremamente essencial para nós. E é por isso que você está aqui hoje. Nós vamos ouvir agora de Marcos Alain, Divertimento, obra composta em 1970, com Graça Alain ao violão.

0: Na interpretação de Graça Allan, tivemos Divertimento, obra de Marcos Allan. Você está ouvindo o programa Sala de Concerto, recebendo aqui em nossos estúdios a violonista Graça Allan. Extremamente emocionado, eu também fico. Infelizmente, o locutor não é frio, ele também tem sangue. Graça, o primeiro professor de seu irmão foi o seu pai. Ele considerava que esse contato foi o que o fez descobrir o gosto pelo violão e pela música. E depois dessa formação inicial, outros mestres também figuraram na trajetória de Marcos Allan. Entre eles, eu vou citar Jodacil Damasceno, Esther Escliar, Abel Carvelaro, Turíbio Santos. Aliás, Turíbio, um inequívoco em referência para o violão brasileiro, escreveu certa feita que seu irmão é um dos maiores músicos nascidos no Brasil. E falo mais. E Turíbio foi testemunha de uma injustiça sofrida por Marcos Allan. Quando ele concorreu em 1971, isso aconteceu na Sala Cecília Meirelles, ao concurso internacional de violão Villa-Lobos, e ficou com o segundo lugar, deixando incrédulos público e a crítica, que tinham certeza de que ele sairia vencedor desse certame. Esse episódio foi muito marcante para vocês. Nos conte um pouco sobre a importância de Turíbio na trajetória de vocês. Se você quiser comentar o evento, fique à vontade.
1: Sim, as duas coisas. A importância do Turíbio. O Turíbio, o Marcos começou a estudar com o meu pai, depois ele estudou com o Jodacil Damasceno, e sempre que o Turíbio vinha de Paris para o Brasil, o Marcos tinha aula de interpretação da obra violonística de Villa-Lobos, que era o trabalho que o Turíbio fazia quando chegava aqui, porque havia gravado toda a obra de Villa-Lobos, a obra completa de Villa-Lobos. Então, como diz o Marcos falava que o Turíbio muito o beneficiou. O contato com o Turíbio lhe trouxe muitos benefícios. Isso que ele disse. E quando ele saiu do concurso, ele falou: é um concurso que eu tirei o segundo prêmio. Eu sei que eu ganharia o primeiro prêmio facilmente. O primeiro prêmio era meu, não é? Mas eu não vou ficar preocupado com isso, porque não é o prêmio que faz o artista, como um certificado não faz um profissional. É a obra que ele compõe, é o que ele toca, é o que ele faz. O contato com Carlevaro certamente falou: você com essa mão direita não vai tocar. Ele falou: eu já toco. O Marcos: eu já toco. E o Guido Santossolo, que foi um grande professor, dodecafonista, deu um livro, um manuscrito, e ele transcreveu e ainda fez alguns apontamentos e questionamentos a Guido Santorla. Então, depois disso, o Turíbio, obviamente, muito preocupado, mas também era jovem, tinha uma carreira pela frente, e assim se deu. E ele recebeu o segundo prêmio das mãos do Jarbas Passarinho.
0: E o Turíbio e outros tantos, Takuchã, também fizeram uma catarse sobre esse evento, que é muito importante que esteja disponibilizado para que todos saibam que um julgamento ele tem que ser absolutamente isento, independente de qualquer coisa. O que não aconteceu na época, que não foi culpa da sala, muito menos do organizador. Mas enfim, vamos continuar o nosso programa.
1: Vamos. O
0: Você vai.
1: Marcos falava: eu gosto mais de tocar do que de falar.
0: Vamos fazer as duas coisas, que a
1: Vamos
0: gente
1: fazer.
0: tem tempo.
1: Vamos, já
0: Aliás,
1: temos
0: a gente
1: tempo.
0: combinou isso hoje,
1: Isso,
0: falar
1: está
0: e tocar.
1: combinado.
0: Graça, você vai tocar agora a composição de Marcos Allan, escrita no mesmo ano polêmico do concurso de 1971, que é o estudo 1971. Vamos a ele?
1: Ok, vamos a ele. Foi esse estudo que ele mostrou para o Santossola no dia seguinte,
0: Então vamos
1: já
0: a ele.
1: que o Santossola não gostou do estudo anterior, da obra anterior,
0: Olha,
1: né?
0: mas certamente nós vamos apreciar e muito.
1: Obrigada.

0: Estou do 1971, obra de Marcos Alain, na interpretação de Graça Alain. Graça, a próxima obra tem o título de Prelúdios Quartais. Prelúdio quartal, ou termo quartal, a que ele se refere exatamente? Por favor.
1: Ele se refere ao grande beneficiário do contraponto. Porque o grande beneficiário do contraponto, quem foi, quem foi? Pois é, o grande beneficiário do contraponto de Bach foi o dodecafonismo. E ele era um admirador da obra de... e dos ensinamentos de Schoenberg. Então, esses prelúdios referem-se a esse momento.
0: Vamos ali então?
1: Vamos lá.
0: Prelúdios Quartais, obra de Marcos Alain e a interpretação de Graça Alain.

Prelúdios Quartais, obra de Marcos Alan, na interpretação de Graça Aram. Graça, conte para nós, para os nossos ouvintes em casa, como é que nós podemos, todos nós, conhecer mais.

0: mais do seu trabalho, seus projetos presentes e formas como chegar até você.
1: Eu sou facilmente encontrável. Eu ainda trabalho há 37 anos na universidade, na Escola de Música da Universidade Federal do Rio de Janeiro, né? Eu entrei muito jovem para ser professora na escola, na academia. E o legado do Marcos, eu sou a curadora da obra dele, porque toda a minha família foi para a área de direito. Então, é muito fácil e todo o material foi passado, foi sendo atualizado por mim mesma, assim, com muito cuidado, com muito. E para as mídias mais atuais, para poder manter esse material pronto para os que, como ele disse, né? Ele bem disse. Para deixar para quem vier depois de mim, né? Deixar esse material pronto para trabalhar a obra do Marcos e não se perder, né? Eu ainda penso em fundar o Instituto Marcos Alan, Imagem com Jota, Instituto Marcos Alan de Jovens Estudantes de Música, que era um desejo dele. Ele falava que gostaria que o mundo aprendesse música. Mas bom, então isso tudo é muito. Eu sou uma pessoa super encontrável. Pode bater na porta da escola de música, às quartas e quintas, que eu estarei lá.
0: Mas se alguém quiser lhe encontrar nas redes sociais,
1: Ah, sim, nas
0: por
1: redes
0: favor.
1: sociais, arroba gracaalan, underline UFRJ, Graça Alan, de todas as maneiras, Facebook, YouTube também, e o material do Marcos também, que nossas vidas são entrelaçadas, não é?
0: Graça, entre os aforismos deixados por Marcos, em um ele diz: Bach me parece um compositor inteligente e Villa-Lobos forte. Você nos traz na sequência uma suíte barroca escrita por Marcos Alan. Diz para nós sobre essa obra composta por um instrumentista considerado um dos melhores intérpretes de Heitor Villa-Lobos. Há inteligência e também força aqui, com certeza. Já que ele separou lá atrás, um tinha uma coisa e o outro tinha outra.
1: Sim. O Marcos, como concertista, ele percebeu a grande lacuna que existe na obra escrita para violão de concerto. Para que nós aprendamos, para que os alunos aprendam, e para que eu aprendesse, para que ele aprendesse também, ele teve que estudar as suítes para alaúde, porque não tem obra escrita, originalmente escrita para violão. Não existe obra originalmente escrita. Villa-Lobos fez, naquele momento especial em que ele viveu, Villa-Lobos fez o estudo número 5, que ensaiou uma polifonia, lindamente, mas ficou aí. Então, percebendo essa lacuna, o Marcos até comentou comigo: Ô, Graça, eu vou começar a me debruçar sobre as obras barrocas, porque eu acho que vai ser. Quando a gente transcreve de uma língua, ou seja, uma transcrição, uma adaptação, ela vai sempre perder algo. Ela vai perder uma nota, ela vai perder um acorde, aquele acorde não vai caber, a gente vai acomodar, não é? Então, o que o Marcos fez? Ele falou: não, eu vou me debruçar. Então, ele fez fuga tonal, fuga atonal, estudo atonal, obras sem barra de compasso, obras para câmara. Ele compôs muito e sempre pensando, sempre fazendo uma referência ao barroco, à obra barroca, porque ele percebeu esse gap, essa lacuna, não é? E aí ele falou assim: Graça, vamos trabalhar e você vai trabalhar. E ele mostrava, eis porque esse acostamento à obra dele, que não é muito fácil tocar, não é fácil tocar Marcos Alan. Marcos Alan, ele tinha muitas facilidades, a mão muito grande, etc. E um pensamento muito rápido. E nem todos são assim. Eu, pelo menos, não sou. Mas muitas coisas me facilitaram a convivência com ele, me facilitou muito. E essa convivência que eu tento passar para os alunos da universidade e fazer com que eles toquem essas obras, né? Então, tudo que o Marcos fazia e pensava, ele escreveu. Obras pontilhistas, atonais livres, obras barrocas, estudos dodecafônicos, mas a preocupação, mesmo utilizando esse tipo de técnica, que é uma técnica de escrita, mas ele pensava no contraponto, porque ele estava preocupado com, ele é preocupado com o recrudescimento do repertório para o violão de concerto. E era essa música, ele dizia: não quero ser engolido pela música comercial.
0: Então vamos aos movimentos Allemande, Courante, Sarabande, Gigue, da suíte barroca de Marcos Allain.

0: Essa foi a suíte barroca de Marcus Allain, os movimentos Allemande, Courante, Sarabande, Gigue de Marcus Allain. Observação é minha, pessoal, mas eu creio que representa o pensamento de muita gente que está nos ouvindo hoje. Marcus Allain, esse homem fora do seu tempo, no seu tempo exato, mas infelizmente fora do nosso, mas magnificamente imortalizado e representado por você, Graça Allain. Eu vou encerrar o Sala de Concerto hoje e eu vou deixar a palavra com você daqui a pouco. Eu me emociono, lamento muito. Teve a apresentação de Tony Villani, trabalhos técnicos de Rafael Espíndola e Felipe Chagas e sonoplastia de Silas Mendes. Eu encerro o programa passando o microfone para você. Suas últimas declarações, ou penúltimas, eu quero você de volta.
1: Eu voltarei com certeza, porque é uma alegria estar aqui, né? Temos poucos minutos e eu gostaria somente de agradecer a você, Villani, agradecer a Adriana, agradecer aos presentes, às pessoas que saíram de suas casas, às pessoas que estão em suas casas, mas que dedicaram seu tempo para ouvir um pouco do Marcus Allain, não é mesmo? E dá para tocar? Para encerrarmos? Só 1969 é a primeira obra do Marcus, é um estudo que depois ele abriu e fez um trio sonata em três movimentos para violão, violoncelo e o solo. Podia ser violino ou flauta.
0: Vamos lá, então você quer anunciar, por favor?
1: Ok, estudo 1969 é a primeira obra escrita por Marcus Allain. Obrigada.
0: Sala de Concerto fica por aqui, até a próxima semana. Muito obrigado pela sua companhia.

0: Obrigada, Milanita. Obrigada a todos.
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3: Cinco horas e 2 minutos.
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No final da década de 1920, após um plano de povoamento, chegaram os primeiros habitantes no norte do Paraná. Alguns anos depois, no dia 3 de dezembro de 1934, um decreto criou o município de Londrina. O crescimento urbano da cidade foi impulsionado principalmente pela migração de pessoas provenientes de Minas Gerais e de São Paulo. E foi um paulistano com um violão tenor de quatro cordas na bagagem que, ao se estabelecer na nova região, disseminou sua paixão pelo chorinho. O Roda de Choro de hoje é uma homenagem ao Clube de Choro de Londrina.

0: Osório Pérez, compositor, instrumentista e membro do Clube do Choro de Londrina.
1: Na década de 40, tinha uma orquestra que chamava Orquestra do Gervásio. Ela também tocava muito choro, assim, instrumental, pixinguinha, né? Eu sei por relatos, né? Mas eles ainda não eram chorões, especificamente. Contava no repertório esses choros. Aí na década de 50, no início da década de 50, vem pra cá um paulistano, italiano, um cara poliglota, que tinha vários interesses, né? Era representante comercial, era o Frederico Bellinato. Tinha um apelido de Cabeção. Este personagem veio de São Paulo com uma boa bagagem musical. Ele, por exemplo, conhecia pessoalmente o garoto, né, o Aníbal Augusto Sardinha, né, e dizia, assim, que era o maior músico que já houve no mundo, né. Foi uma experiência muito forte para ele, né, e ele arrastou, né, carregou o choro durante muito tempo aqui. O personagem principal da história do choro Londrina é ele, Frederico Bellinato. Ele tocava violão tenor, cavaquinho e bandolim, né, um pouquinho de violão também, mas era mais o tenor e o bandolim, né. E tinha um repertório imenso, né, era um chorão, assim, integral, né? Tocava de tudo, né? E ele arregimentava os músicos, né? Ele queria tocar, né, no fim de semana. Quem aparecia que ele via que tinha habilidade de tocar choro, ele ia juntando.
0: Vamos ouvir do disco Choros Inesquecíveis, Ana Juliana, de Roberto Guerra Neto, com o Clube do Choro de Londrina.

0: Ouvimos Ana Juliana, de Roberto Guerra Neto, com a interpretação do Clube do Choro de Londrina. Osório Pérez, compositor, instrumentista e membro do Clube do Choro de Londrina.
1: Então a turma nessa década de 50, né, tinha um outro personagem que era o Juliano De Mari, um pianista, né, que depois passou a tocar acordeon. Tinha um outro que chamava Peixoto, que é bem dessa década aí de 50, 60, no violão de 6, se não me engano. Entre outros, né, tinha um outro que era marceneiro chamado Valmor Silva, apelido Gaúcho, que nasceu no Rio Grande do Sul. Tinha o Ditinho no pandeiro, tinha um violão de 7 cordas chamado Valbertino. Então, assim, tinha uma turminha, né, de choro aqui na década de 50. E eles, em 64, foram convidados a apresentar aos domingos à noite num programa chamado Musical da Saudade. E eles tocavam ao vivo, né, transmitido aqui pela TV, né, no horário nobre, na região. Então eles ficaram bem conhecidos, né? Esse programa durou até 73. Depois foram chegando outros músicos, dos quais eu conheci, né, entre eles o Roberto Guerra Neto,

0: violão de seis cordas, tinha um trompetista chamado Braulio, de apelido Mão de Onça, e tinha também o Liberto Resta, que eventualmente aparecia, que tocava violino, né? Depois da queda desse programa, em 73, eles resolveram retomar, foi iniciativa inclusive de não músicos, né? O jornalista Edilson Leal e do médico infectologista daqui de Londrina, apreciador de música também, José Baldi. Eles falaram que não podiam esse grupo de chorões ficarem desmembrados e fundaram então em 76 e aí deram essa alcunha, né? Esse nome de Clube do Choro de Londrina.
1: Vamos continuar com o choro de um violão de Arthur Guimarães com o Clube do Choro de Londrina.

0: com a interpretação do Clube do Choro de Londrina, ouvimos Choro de um Violão, de Arthur Guimarães. Osório Pérez, compositor, instrumentista e membro do Clube do Choro de Londrina.
1: Esses senhores aí todos, eles já eram senhores aí no começo de 2000, eles conseguiram aprovar o projeto de gravação do disco, né, do Clube do Choro. Tem algumas composições dos londrinenses, eles gravaram muitas músicas. Tem a participação de muitos músicos do Choro aqui, né, de quem chegou também no Choro na década de 80, na década de 90. Pelo menos ficou esse registro de áudio, né, gravado no estúdio e tal.
0: Ouça Tranquilo para Roberto, de Roberto Guerra Neto, com o Clube do Choro de Londrina. Faixa do álbum Choros Inesquecíveis, gravado em 2002.

0: Essa foi do disco Choros Inesquecíveis, Tranquilo para Roberto, composição de Roberto Guerra Neto e interpretação do Clube do Choro de Londrina. Osório Pérez, compositor, instrumentista e membro do Clube do Choro de Londrina.
1: Depois da fundação, eles passaram a se encontrar toda semana. E aí as pessoas iam para ouvir, para dançar, inclusive, né? E aí depois teve os dobramentos disso tudo, né? Teve em 77, teve um grande evento aqui em Londrina. Primeiro encontro nacional do Choro. Foi marcante, porque veio para cá Tamiro Carrilho, o Grupo Chapéu de Palha, Copinha, o Época de Ouro com o Del Rian, o Zé da Velha, né? Então veio uma turma muito, muito alto nível. E assim foi. Até hoje, assim, as gerações foram se passando, trocando membros, né? Os fundadores foram falecendo, outros jovens foram tomando a frente. Teve uma geração intermediária também nesse meio tempo. E assim o Choro continuou e hoje eu acho que ele está com uma característica assim. Há músicos profissionais no meio, né? Há uma escola de choro aqui, né? A Oficina de Choro de Londrina. Depois disso surgiram compositores no CD gravado. Lançamos um documentário em 2019, que foi gravado em 2015. Tem um recheio aí também, né? Teve influência dos festivais internacionais de música que acontece aqui, que deve estar já na 43ª, provavelmente, na edição. O curso de música da UEL, né? Licenciatura, que ajuda bastante a trazer músicos interessados em música para Londrina, e isso acaba também engrossando o caldo um pouco das rodas de choro, né? Dos projetos ligados ao choro. Tudo isso é uma contribuição de várias pessoas, vários profissionais que acaba fomentando cada vez mais o choro, né? Hoje nós temos aqui o Lucas Fiuza, que é bandolinista, cavaquinista, tem um disco gravado, com só músicas autorais, né?
0: De Delicadeza, de Lucas Fiuza, com Lucas Fiuza e o regional Maria Boa.

0: Acabamos de ouvir Delicadeza, de Lucas Fiuza, com a interpretação de Lucas Fiuza e o regional Maria Boa, faixa do álbum homônimo lançado em 2017.
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0: Osório Pérez, compositor, instrumentista e membro do Clube do Choro de Londrina.
1: Teve um outro compositor que ele começou a atuar com o Clube do Choro no final da década de 70, começo de 80, né? Que é o Alberto Barroso. Foi professor de italiano, de matemática, e tocava cavaquinho e bandolim, um pouco de violão também, acordeon. Alberto Barroso, em 84, quando foi o Jubileu de Prata de Londrina, ele compôs um choro que chamava Saudades de Londrina, também Chorando por Londrina. Esse choro tem dois nomes, né?
0: Vamos continuar com Saudades de Londrina, de Alberto Barroso, com o Clube do Choro de Londrina.

0: Ouvimos Saudades de Londrina, de Alberto Barroso, com o Clube do Choro de Londrina. Faixa do disco Choros Inesquecíveis. Osório Pérez, compositor, instrumentista e membro do Clube do Choro de Londrina.
1: Nós não temos uma sede, né, ainda. Eu acho que também não existe um grande interesse ainda, né? Quando tem projeto, é aprovado por leis de cultura do próprio município, então é um orçamento assim, bem apertado para ter um lugar físico. Mas a gente quer, né, que isso aconteça, então nós temos acervos de partitura, né, de coleções de discos, de documentos, né, de papéis que fazem referência ao choro, né, instrumentos doados, né? Tudo isso um dia vai para um acervo. Mas o que temos são as rodas, né? As apresentações. Hoje nós temos apresentações de choro que acontecem no Empório Sumatra, por exemplo, já faz 6 anos, ininterruptamente. Até na pandemia durou menos de 2 meses. Foi, eu acho que 6 semanas ou 7 semanas que não teve, mas depois já retomou com máscara, álcool gel e tal, e nunca parou assim. Só que lá são apresentações, não são exatamente rodas, né? Onde a gente faz um rodízio.

0: música que nós vamos tocar do Antônio Scalassara, que ele veio para Londrina na década de 30. Foi um achado que encontramos em meio às partituras que ele deixou, e encontramos alguns choros que acreditamos ser autorais. Então a gente tirou da partitura, harmonizou e tá tocando nas rodas já.
1: Com composição de Antônio Scalassara e interpretação do Clube do Choro de Londrina, vamos ouvir Conversa.

0: Essa foi Conversa de Antônio Scala Sara, com a interpretação do Clube do Choro de Londrina. Você está ouvindo Roda de Choro, sobre o Clube do Choro de Londrina. Osório Pérez, compositor, instrumentista e membro do Clube do Choro de Londrina.
1: Nós temos uma casinha de madeira aqui que estava sendo um showzinho que chama Da Luz Coffee Bar. É uma casinha de madeira com 63 anos, né? Totalmente de madeira, em que tem uma excelente acústica, onde nós fazemos uma roda desplugada.

0: né? É critério para roda, não levar aparelhagem de som, né? Então ela tem um cômodo de madeira onde os músicos ficam todos, né, dentro desse cômodo, então tem uma acústica bem boa, quando é toda sexta-feira. E ela tem a pretensão de ser a roda dos alunos da oficina de choro, porque na nossa oficina a gente tenta fazer algumas coisas assim que fogem um pouco à regra, né? Então, por exemplo, tem algumas salas lá dentro da oficina que nós não usamos a partitura, né? Tudo oral, 100% oral a passagem da informação das músicas. E então nós temos a oficina de choro nas terças e na sexta tem a roda em que os alunos são convidados a participar. E isso é bem bacana. Nós gravamos com o regional, na época chamava Café no Sangue, em 2005, músicas de compositores de Londrina e que compunham várias coisas, né, vários gêneros, mas também choro. Por exemplo, uma chama Chorinho no Bourbon, né, música do Robertão, que é uma homenagem a um hotel que teve choro aqui durante algum tempo e ele homenageou.
1: Com o regional Café no Sangue, vamos ouvir Chorinho no Bourbon. De Roberto Guerra Neto, faixa do álbum Café no Sangue.

0: Essa foi Chorinho no Bourbon, de Roberto Guerra Neto, com o regional Café no Sangue, obra do disco homônimo.
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0: 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Osório Pérez, compositor, instrumentista e membro do Clube do Choro de Londrina.
1: Tem uma roda no Mercadão Xangri-Lá, próximo do Mercadão Xangri-Lá, que é o mercadão da cidade, digamos, né? Aquele mercadão, né, tradicional, onde os pioneiros frequentam e tal. Então tem uma roda de sábado à tarde ali também. E a gente tem que, assim, homenagear pessoas que seguraram o choro durante muito tempo, né? Então, por exemplo, de 95 a 2005, mais ou menos, teve uma roda de choro em um lugar que ficou meio que o Reduto dos Chorões. Foi o Saborear. Era um barzinho num espacinho que temos aqui, um espaço de caminhada, de fazer exercícios físicos. E tem um gramado, e aí tinha uma casinha de madeira ali e tal. E ali aconteceu o choro durante esse tempo todo. E quem segurou isso durante esse 95, 2005 foi o Roberto Souza, que é bandolinista e cavaquinista, de choro, de samba. É, toda sexta-feira tinha roda de choro lá também. Então são personagens assim já intermediários, não fundadores, mas posteriores, que foram fundamentais para a formação do choro, né, aqui.
0: Vamos de Marlene, de Roberto Guerra Neto, com o regional Café no Sangue.

0: com composição de Roberto Guerra Neto e interpretação do regional Café no Sangue, ouvimos Marlene, obra do disco Café no Sangue. Osório Pérez, compositor e instrumentista e membro do Clube do Choro de Londrina.
1: Nós temos aqui o flautista Júlio Vertal, que estudou 6 anos na Escola Portátil do Rio, veio com uma bagagem, né? É aluno do Álvaro Carrilho, né? Aluno do Dirceu Leite, né? Veio com uma experiência muito boa, assim. Ele saiu de Londrina.

0: Londrina também, o pandeirista André Vercelino, que hoje tocou com muita gente boa, né? Tocou com a Água de Moringa. Isso para citar gerações mais novas, né? Temos o bandolinista Guilherme Vilela, que é professor, que toca aí muito, organiza as rodas também, tem muitos alunos. E esses alunos aprendem mesmo o repertório de choro, né? Coordenou um projeto que chamava Nazaré na Terra do Café. Na época da pandemia nós gravamos esse disco, né? Provavelmente de músicas do Nazaré, releituras, né? E com uma composição.
1: Ouça Obrigada, NASA, de Guilherme Vilela, interpretado pelo Quarteto Ancestral.

0: Essa foi de Guilherme Vilela com o Quarteto Ancestral. Obrigada, NASA. Osório Pérez, compositor e instrumentista e membro do Clube do Choro de Londrina.
1: Tem o Arthur Guimarães, que também tem alguns choros, né? O Israel Laurindo, a maior parte das composições dele são choros aí, do que outra coisa. E o Charles da Flauta também, né? Mais conhecido da flauta, que morou em Londrina há uns 3 anos e meio. E aí ele tinha algumas composições. Tem Vitor Gorne, que é maestro, né? Tem lá pelo menos uma meia dúzia de choro.
0: Com composição de Vitor Gorne e interpretação de Vitor Gorne e parceiros, vamos ouvir um choro pro Ney e pro Juliano, obra do disco de 2005, Vitor Gorne e Amigos.

0: ouvimos um choro pro Ney e pro Juliano, de Vitor Gorny, com Vitor Gorny e parceiros. Osório Pérez, compositor, instrumentista e membro do Clube do Choro de Londrina.
1: E aí tivemos as novas gerações, né? Fred Henning, né, que é daqui, que mora também radicado no Rio, bandolinista, que tem composições, tem choros bem peculiares, bem dentro da linguagem do choro mesmo. Tem pianista daqui de Londrina que gravou músicas do Joel Nascimento. Não especificamente são choros, né? Mas tem essa relação, né? Também a Luciana Gastaldi. Agora, bem mais recente, assim, talvez o último compositor de Londrina de choro é o Felipe Ziliotto, né? O violão sete cordas. E ele tá fazendo aula com o Maurício Carrilho e já começou a compor muito dentro da linguagem, né? Sabendo o que tá fazendo. Acho que esse é o último dos compositores, mais recente compositor de choro de Londrina. Assim.
0: Vamos encerrar com Fio do Bigode, composição e interpretação de Felipe Ziliotto.

0: Acabamos de ouvir, com composição e interpretação de Felipe Ziliotto, Fio do Bigode. Londrina possui uma cena musical vibrante, com rodas de choro e grupos dedicados a preservar e promover um legado que continua encantando gerações. O programa que encerramos agora foi uma homenagem ao Clube do Choro de Londrina, um movimento que contribui para a riqueza cultural da cidade, atraindo tanto músicos experientes quanto apaixonados pelo gênero. O Roda de Choro tem coordenação de produção de Adriana Ribeiro, produção de Marina Brás e trabalhos técnicos de Silas Mendes. Eu sou Raquel Ricardo e espero você no próximo programa aqui na Rádio MEC.
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5: Seis horas e um minuto.

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1: Bom dia! Nesta edição do Áurea Música, vamos conferir uma seleção de peças renascentistas e barrocas. Iniciamos com Speminalium, de Thomas Thales. The Thales Scholars, regência de Peter Phillips.

0: Speminalium, de Thomas Stallis. The Thales Scholars, regência de Peter Phillips.
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0: Excertos da ópera Orfeu, de Cláudio Monteverdi. Solistas Anthony Rolfe Johnson e Julianne Baird. Conjuntos English Baroque Soloists e Monteverdi Choir, sob a regência de John Elliott Gardner.

0: excertos da ópera Orfeu, de Cláudio Monteverdi. Solistas Anthony Rolfe Johnson e Julianne Baird. Conjuntos English Baroque Soloists e Monteverdi Choir. Sob a regência de John Elliott Gardner.
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0: Seis peças, de Gaspar Sanz. Violão, Alberto Messirka.

0: 6 peças, de Gaspar Sanz. Violão, Alberto Messirka.
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0: La Folia, de Arcangelo Corelli. Franz Brüggen, flauta doce. Anne Bilsma, violoncelo. Gustav Leonhardt, cravo.

0: La Folia, de Arcangelo Corelli. Franz Brueghel, flauta doce. Anne Bilsma, violoncelo. Gustav Leonhardt, cravo.
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0: Wart auf, ruft uns de Stima. BWV 645, de Johann Sebastian Bach. Em arranjo para orquestra, por Sir Andrew Davis. Orquestra Filarmônica da BBC, sob a regência de Martin Brebbins.

0: Wahrheit auf, ruft uns des Thema, BWV 645, de Johann Sebastian Bach, em arranjo para orquestra por Sir Andrew Davis, Orquestra Filarmônica da BBC, sob a regência de Martin Brebbins.
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0: Abertura da música para os fogos de artifício reais, HWV 351, de Georg Friedrich Händel. Philip Jones Brass Ensemble, regência de Edgar Haworth.

abertura da música para os fogos de artifício reais HWV-351 de Georg Friedrich Händel. Philip Jones Brass Ensemble, regência de Edgar Haworth.

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1: Sete horas, dois minutos. Muito bom dia, amigos. Bem-vindos ao Manhã Mac deste sábado, 23 de maio de 2026. Música para os fogos de artifício reais de Handel. Trompete, Alison Balsam. The Balsam Ensemble.

0: Música para os fogos de artifício reais de Georg Friedrich Händel. Trompete Alison Bolson. The Bolson Ensemble. Rádio MEC 7:19.
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0: Sonata em Fá maior de Silvius Leopold Weiss. Alaúde Lutz Kirchhoff.

0: Sonata em Fá Maior de Silvius Leopold Weiss, alaúde Lutz Kirchhoff. Rádio MEC 76, bom dia. A primeira edição do festival Acauaba foi aberta na tarde desta sexta-feira no Museu Afro-Brasil Emanuel Araújo, no Parque do Ibirapuera, na capital paulista. Inspirado na palavra de origem Akan, que significa bem-vindo, o Acauaba pretende ser o primeiro passo de uma plataforma de intercâmbio cultural entre o Brasil, o continente africano e a diáspora africana. Iniciativa da Fundação Cultural Palmares, o festival ocorre até o próximo dia 28, com atrações no Museu Afro-Brasil e também no Centro Cultural São Paulo. Segundo o presidente da Fundação Cultural Palmares, João Jorge Santos Rodrigues, o festival vai além de um encontro cultural. Segundo Rodrigues, o Acauaba pretende preencher uma lacuna histórica, a ausência de um espaço estruturado e contínuo de articulação entre África e diáspora no campo cultural e intelectual.
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3: O diretor Brian De Palma, criador de clássicos como Carrie, a Estranha e Scarface, vai contar com pelo menos dois brasileiros na equipe de seu próximo filme, Doce Vingança. O diretor de fotografia, Pedro Sotero, que trabalhou em Bacurau e Aquários, e a figurinista Cláudia Kopke, de Ainda Estou Aqui e Tropa de Elite. O filme Doce Vingança é um projeto antigo do diretor. Chegou a ser anunciado em 2018 com Wagner Moura no papel principal, mas nenhum nome do elenco foi confirmado até agora.
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3: Concerto duplo em Ré menor, RV 540, para viola d'amore, alaúde, cordas e contínuo, de Antonio Vivaldi. Il Giardino Armonico, regente Giovanni Antonini.

0: Concerto duplo em Ré menor RV 540 para viola d'amore, alaúde, cordas e contínuo de Vivaldi. Il Giardino Armonico, regente Giovanni Antonini. Rádio MEC 745. Bom dia.
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0: Suite Golovin Musiken, composição de 1728 para o festim do ministro Graf Golovin, de Johann Helmut Hohmann, Capella Kalmariensis, sob a direção de Claes Merritt.

0: Suíte Golovin Musikan, composição de 1728 para o festim do ministro Graf Golovin, de Johann Helmut Roman, Capela Kalmariensis, sob a direção de Claes Merritt.
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0: 8:02, muito bom dia a você que está acompanhando Manhã MEC deste sábado, 23 de maio de 2026. Sinfonia Neue Lambacher, em Sol Maior, de Leopold Mozart. Orquestra Barroca Orfeu, Regente Mitigaig.

0: Sinfonia Neue Lambacher em Sol Maior, de Leopold Mozart, Orquestra Barroca Orfeu, sob a regência de Mitigaig. Rádio MEC, 8:17.
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0: Trio Sonata número 1 em Sol Maior, Opus 3, de Carl Friedrich Abel. Flauta, Georgia Brown. Conjunto Nordic Affect.

0: Trio Sonata número 1 em Sol Maior, Opus 3, de Carl Friedrich Abel. Flauta, Georgia Brown. Conjunto Nordic Affect. Rádio MEC 8:28, bom dia. O Ministério da Educação anunciou que os alunos concluintes do ensino médio da rede pública terão inscrição automática no Exame Nacional do Ensino Médio, o Enem. De acordo com o MEC, a inscrição automática já passa a valer para a edição 2026 do Enem. Os estudantes concluintes do terceiro ano serão inscritos a partir de dados encaminhados pelas redes de ensino. O aluno terá apenas que confirmar a participação no exame e escolher a prova de língua estrangeira que deseja fazer, além de solicitar recursos de acessibilidade, se necessários.
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3: Um encontro pouco comum na música instrumental marca o lançamento de Inventos, novo álbum do acordeonista Marcelo Caldi com o trompetista Silvério Pontes. O disco reúne 10 faixas autorais e inéditas, com forte presença do choro e participações de grandes instrumentistas brasileiros, como Alexandre Caldi, Carlos Malta, Daniela Spielmann, Marco Suzano, entre outros. Inventos já está disponível nas plataformas digitais. Do Rio de Janeiro, Jansen Campos, para a Rádio MEC, clássica e atual.
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0: Concerto para violoncelo e orquestra em Ré Maior, Opus 101, de Haydn. Violoncelo Antônio Menezes. Filarmônica de Câmara da Bavária, sob a regência de Werner Andreas Albert.

0: Concerto para violoncelo e orquestra em Ré maior, opus 101, de Franz Josef Haydn. Violoncelo Antônio Menezes. Filarmônica de Câmara da Bavária, sob a regência de Werner Andreas Albert.
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5: As begônias estão chovendo ouro, suspendidas dos galhos da uitzica. O chão de pólen vai ficando louro, e o bosque inteiro redourado fica. Dir-se-á que se dilui todo um tesouro. Nunca a floresta amanheceu tão rica. As begônias estão chovendo ouro, penduradas dos galhos da uitzica. Bando de abelhas através do pólen, zinindo num brilhante fervedouro, as curvas asas transparentes bolem. E enquanto giram num bailado belo, as begônias estão chovendo ouro, formosa apoteose do amarelo.
1: Falando com verso, de Sossígenes Costa, Chuva de Ouro, por Neide Arcanjo. 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
0: 9:01, muito bom dia a você que está acompanhando Manhã MEC deste sábado. Abertura da ópera Perseu, de João de Souza Carvalho, Orquestra de Câmara Franz Liszt, de Budapeste. Regente Janos Rolla.

0: Perseu, de João de Souza Carvalho. Orquestra de Câmara Franz Liszt, de Budapeste. Regente Janos Rola. Rádio MEC 98.
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0: Sonata para violoncelo e baixo contínuo em Fá maior, de Luigi Boccherini. Violoncelos, Anner Bylsma e Kenneth Slokvicki. Piano, Bob van Nasperen.

0: Sonata para violoncelo e baixo contínuo em Fá maior de Luigi Boccherini. Violoncelos Anner Bylsma e Kenneth Slovik. Piano Bob van Asperen. Rádio MEC 9:23. Bom dia.
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0: Três marchas, MH 421, 515 e 441, de Michael Haydn. Academia de Câmara Alemã de Neuss, regente Johannes Goritzky.

0: Três marchas, MH 421, 515 e 441, de Michael Haydn, Academia de Câmara Alemã de Neuss, sob a regência de Johannes Goritzky. Rádio MEC 9:31, bom dia. As manifestações culturais transmitidas pela tradição e oralidade terão rede de proteção em todo o país já a partir da sexta-feira passada. A Política Nacional para as Culturas Tradicionais e Populares passou a vigorar a partir de ontem com a finalidade de valorizar e preservar essas expressões. A norma é voltada a mestres e mestras das culturas tradicionais, além de grupos, comunidades e povos que mantêm tais práticas culturais. O decreto publicado no Diário Oficial da União define essas manifestações como expressões das identidades socioculturais que envolvem conhecimentos, práticas e tecnologias herdadas ao longo das gerações. Entre os princípios estabelecidos estão reconhecimento do valor sociocultural desses agentes, garantia dos direitos culturais, incentivo à participação social, respeito à diversidade cultural, fortalecimento da memória, proteção dos conhecimentos tradicionais e promoção de políticas públicas integradas e intersetoriais.
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3: O ator Bruce Gonlevski estrela o monólogo Nelson Rodrigues, O Passado Tem Sempre Razão, inspirado nas falas e pensamentos do dramaturgo Nelson Rodrigues. O espetáculo aborda temas recorrentes da obra do escritor, como amor, política, futebol e as contradições da sociedade brasileira. A direção e a dramaturgia são de Carlos Jardim. E a peça faz temporada de 1º a 25 de maio no Centro Cultural do Banco do Brasil.
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3: Concerto para fagote e orquestra em Fá Maior, de Luigi Gatti. Solista Stefano Canuti, orquestra do Conservatório de Mantova, sob a regência de Fausto Pedretti.

0: Concerto para fagote e orquestra em Fá Maior, de Luigi Gatti. Solista Stefano Canuti. Orquestra do Conservatório de Mantova, sob a regência de Fausto Pedretti. Rádio MEC 954. Bom dia.
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0: Quando più irà to freme. Área da Marquesa, do segundo ato da ópera Il Mondo alla Rovescia, de Antonio Salieri. Soprano, Maria Laura Martorana. Orquestra do Arena de Verona, regente Federico Maria Sardelli.

0: Quando piuirà to fremme, aria da Marchesa do segundo ato da ópera Il mondo alla rovetia, de Antonio Salieri, soprano Maria Laura Martorana, orquestra do Arena de Verona, regente Federico Maria Sardelli.
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0: 10h04, muito bom dia a você que está acompanhando Manhã MEC deste sábado, 23 de maio de 2026. Abertura da ópera Fierabras, de Franz Schubert. Sinfônica da Rádio do Sudoeste Alemão, Baden-Baden, sob a regência de Klaus Arp.

0: Abertura da ópera Fierabras, de Franz Schubert, Sinfônica da Rádio do Sudoeste Alemão, Baden-Baden, sob a regência de Klaus Arp. Rádio MEC 10 e 14.
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0: Quinteto para clarineta, dois violinos, viola e violoncelo em Lá Maior, K581.

0: Quinteto para clarineta, dois violinos, viola e violoncelo em Lá maior K581, Quinteto Stadler, de Mozart. Clarineta, Charles Neidich e conjunto de câmara, L'Arcibuderi. Rádio MEC 10h49, bom dia.
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0: Sinfonia número 6 em Fá maior, opus 68, Pastoral, de Beethoven. Orquestra Sinfônica de Londres, regente Bernard Haitink.

0: Sinfonia número 6 em Fá maior, opus 68, Pastoral, de Beethoven. Orquestra Sinfônica de Londres, regente Bernard Haitink. Rádio MEC 11:30. Bom dia.
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0: Três peças para piano: Fantasia e Improviso, Tarantela e Berceuse, de Chopin. Piano Alexander Brailovsky.

0: Três peças para piano, Fantasia e Improviso, Tarantela e Berceuse, de Chopin. Piano Alexander Brailovsky. Rádio MEC 1144.
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0: Dança Macabra, de Camille Saint-Saëns. Violino solo, Lubin Yordanov. Orquestra de Paris, sob a regência de Daniel Barenboim.

0: Dança Macabra de Saint-Saëns, violino solo Lubin Yordanov, Orquestra de Paris, sob a regência de Daniel Barenboim. Rádio MEC 1151.
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0: Astúrias, de Isaac Albéniz, violão John Williams.

0: Astúrias, de Isaac Albéniz, violão, John Williams. E assim encerramos Manhã Mac deste sábado, que está de volta na segunda a partir das 7 da manhã. Continue conosco, vem aí o Blim Blim Blom. Uma boa tarde para você e um excelente final de semana.
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4: Luta o amarelo contra o verde agora, no esforço de vencê-lo e confundi-lo. E assim derrama esdrúxulo na flora, sépia, topázio, abóbora, berilo. Transforma o bronze e anula o jade, e aquilo que é verde-negro, aurífero, colora. No esforço de vencê-lo e confundi-lo, luta o amarelo contra o verde agora. Aves azuis se pintam chinesmente de jaude, e a própria flor da rubra amora toda se pinta de âmbar louro, ardente. E a luz do sol sinfônica e sonora dos céus rolando em mágica torrente, a gama inteira do amarelo explora.
1: De Sossígenes Costa, O Triunfo do Amarelo, por Pedro Paulo Rangel. 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
3: Doze horas e um minuto.

nova temporada do Blim Blim Blom traz as mais recentes aventuras de Skandor, o gênio da música. Mas ele não é um gênio da música como Bach, Mozart, Beethoven, Carlos Gomes ou Villa-Lobos, mas um gênio mesmo, com lâmpada e tudo. Chama-se Skandor e é um amante da música. Por isso, ele realiza apenas um desejo para o sortudo que encontra a lâmpada onde ele vive. E tem que ser um desejo exclusivamente musical. Afinal, ele só aparece para quem gosta de música de verdade. Não só para músicos, mas para qualquer pessoa que goste muito, mas muito de música. Já pensou se você achasse a lâmpada de Skandor? Qual seria o seu desejo? Enquanto você pensa, vamos saber qual será o desejo da pessoa que hoje encontrará a lâmpada maravilhosa onde mora Skandor, o gênio da música.

0: No episódio anterior, o violoncelista Matheus Cecato conheceu o pianista e compositor Henrique Oswald. Se você tivesse a chance de encontrar uma lâmpada mágica, o que você pediria? Enquanto você pensa, vamos ver quem vai cruzar o caminho de Skandor, o nosso gênio da música.
1: Tem certos dias em que tudo parece igual, e de repente a magia chama.
2: Ah, bom ensaio. Cansativo, mas ótimo.
1: Esse é o Sérgio Barrenechea. Ele é flautista e acaba de sair da Unirio, onde é professor.
2: Tem coisa para melhorar. Sempre tem. Mas foi muito bom.
1: Pelo visto, também é um perfeccionista. A maioria dos músicos é. E o que ele pensa que é um dia qualquer vai logo se tornar uma experiência mágica.
2: Ué, o que é isso?
1: Isso é novidade.
2: Ah, parou. Sei lá, vai ver, foi minha imaginação.
1: Olha que eu também ouvi. O que será?
2: Mas, gente, o que é isso?
1: Tá cedo pra eu dizer meu palpite?
2: De onde tá vindo?
1: Eu também não consigo ver. E agora parou de novo.
2: Eu, hein?

0: deve ser alguém com um celular. Se tocar de novo...
1: Se for quem eu tô pensando, vai tocar.
0: Melhor eu ir embora. Ah, não. Agora é pessoal.
1: Ele nem imagina o quanto.
0: De onde tá vindo isso?
1: Procure daqui, procure dali. E numa das grades, quase escondida pelas plantas, lá está ela.
0: Será? Será que é isso que fez aquele som? Mas isso parece uma...
1: Lâmpada.
0: Não, claro que não. Lâmpadas não são instrumentos musicais. Não deve ser isso.
1: Ela tá ficando impaciente.
0: Tá bom, já entendi que é você. Mas por que você faz esse som?
1: Ele vai já pegar a fofinha pra analisar. Ninguém resiste.
0: Que bonita! É tão leve. Será que tem algum tipo de cavilha?
2: Ai, que beleza, um dia de sol, pão de açúcar. Só falta uma água de coco.
0: Hã? Desculpe, não o vi chegar.
2: Viu sim, eu acabei de chegar.
0: Sabe, acho que estou cansado.
2: Por que diz isso?
0: Porque estou vendo coisas. Tive a nítida impressão de que você saiu dessa lâmpada.
2: Vocês humanos são engraçados. Não acreditam nem no que está diante dos próprios olhos.
0: E o que está diante dos meus olhos é o quê?
2: Bem, um caminho que vai dar numa praia belíssima cercada por montanhas. Quem sabe mais tarde a gente passa por lá.
0: Faz tempo que você não vai à praia?
2: Acho que não. Mas nunca se vai à praia o suficiente para uma única vida, mesmo quando se vive perto dela.
0: Ah, você é turista, claro.
2: Não exatamente. Eu sou um cidadão do mundo.
0: Tipo um diplomata? Ou um explorador?
2: Não deixa de ser.
0: Engraçado. Achei que um explorador estaria no mar. Tipo o Amir Klink.
2: Ele é navegador. Eu exploro terra firme. Mas às vezes água também.
0: Entendi, claro. E saiu da lâmpada. Normal.
1: Olha, eu acho que ele tá lidando bem com a informação.
2: Saí sim, com muito estilo e minha genial genialidade.
0: Ah, sim, e muita modéstia.
2: Sim, eu sou mesmo um poço de modéstia. Mas sabe o que eu notei?
0: O quê?
2: Que ainda não nos apresentamos.
0: Não, realmente não.
2: Então deixe que eu comece. Eu me chamo Skandor, o Magnífico, o Extraordinário, o...
0: Viajado?
2: Ótimo, obrigado. O Viajado Gênio da Música.
0: Claro, um gênio em uma lâmpada.
2: Isso?
1: Será que ele começou a entender?
0: Eu não devia ter comido aquele brigadeiro.
2: Qual o problema do brigadeiro?
0: Ah, minha mãe sempre disse para não aceitar doces de estranhos. Estou vendo coisas.
2: É, o conselho é bom. Mas você não está vendo coisas. É tudo real.
0: Você vai me dizer que veio realizar desejos mágicos?
2: Desejo? Singular? E um só. E precisa ser musical.
0: Sim, porque você é um gênio da música.
2: Exatamente.
0: Pelo menos minha imaginação segue alguma lógica.
2: A magia também.
0: Também? Como?
2: Bem, eu sou um gênio da música. Minha lâmpada seleciona meus amos. E ela sempre escolhe pessoas que amam música. É o seu caso, não é?
0: Sim, sou músico e professor.
2: Flautista?
0: Isso.
2: Mas ainda não disse seu nome.
0: Estou pensando se deveria ou não dar essa informação.
2: Eu acho que deveria.
0: Por quê?
2: Bem, veja por esse lado. Se eu sou o fruto da sua imaginação, você estará dizendo apenas para si mesmo. E se eu sou real e um gênio, você não perde a chance.
0: Faz sentido. Tudo bem. Meu nome é Sérgio. Sérgio Barrenechea.
2: Muito prazer, Sérgio.
0: O prazer é meu, Skandor.
2: Mas me diga, qual é o seu pedido?
0: Complicado. Teria muitos.
2: Escolha? Conhecer alguém que admira, quem sabe?
0: Sim. Já sei quem.
2: Quem?
0: Pixinguinha.
2: Ai, que maravilha.
0: Você conhece?
2: Não pessoalmente, mas já ouvi falar muito. São Pixinguinha.
0: Ah, sim. E chamam assim com toda razão.
2: É mesmo? Por quê?
0: Ele é fundamental.
2: Sei que ele é genial.
0: Sim, mas tem mais. Ele ajudou a moldar a música brasileira. O choro, os arranjos e como flautista, foi uma referência absoluta.
2: Mas por que foi?
0: Bem, ele ainda é. Mas é que depois ele migrou pro saxofone.
2: Entendi. E suponho que você queira encontrá-lo.
0: Antes disso, ainda na flauta.
2: Moleza, vamos lá.
0: Você tá falando sério?
2: Sempre.
1: Skandor sempre fala sério. Até quando brinca.
2: Confia.
0: Tá.

0: Ué, o que aconteceu?
1: Um desejo, Horus.
0: Isso é a França?
1: Uma bela viagem, e nem precisou de um voo de 12 horas.
0: Todo mundo falando francês. Ele nem trouxe meu dicionário. Espera, o que eu estou vestindo? Quando eu troquei de roupa?
1: Roupas dos anos 1920. Skandor pensa em tudo.
0: Então eu voltei no tempo. Se isso é imaginação, é das boas. Mas e agora? O que eu tenho que fazer?
1: Logo, logo ele vai reparar na placa.
0: Bom, o jeito é gastar o meu francês. Ali diz Scheherazade, casa de espetáculos.
1: Muito bem. Gosto quando eles entendem logo.
0: Espera, os 8 batutas? Hoje? Não.
1: Ah, sim.
0: Eu estou em Paris em 1922.
1: Que bom, ele entendeu.
0: Eu estou em Paris em 1922 e o Pixinguinha vai tocar.
1: Engraçado, já não era pro Skandor ter aparecido?
0: Tá, mas como eu faço pra entrar? Não tenho um euro. Ah, não, nessa época era franco.
2: Monsieur, bonjour.
0: Eu? Hã? Bonjour.
2: Eu tenho ingresso sobrando para esse grupo. São os brasileiros. Dizem que são muito bons. Gostaria de ficar com ele.
0: Sério? Claro, obrigado.
2: Formidável.
0: Que sorte.
2: Bom, eu dei uma ajudazinha, né?
0: Skandor, que bom. Estava sentindo sua falta. Achei que ia seguir sem meu personal gênio.
2: Gostei desse nome. Personal gênio. Tem sonoridade, mas agora vamos.
0: Já podemos entrar?
2: Sim, tá quase na hora.
1: Eles entram e logo encontram onde sentar.
0: Os 8 batutas, nem acredito.
2: Sei que eles foram sensacionais.
0: Sim, eles levaram a música brasileira para fora, num momento em que o Brasil ainda não se enxergava direito. Ah, vai começar.

0: Bravo! Maravilhosos!
1: Eles são simplesmente, eu não tenho outra palavra, geniais!
2: Sim, o conjunto é cheio de gente incrível. Donga, Raul Palmieri, Nelson Alves, China, José Alves, Luiz de Oliveira e, claro, a flauta de Pixinguinha.
1: Ele notou você.
2: Acha mesmo? Devo ter ficado um pouco empolgado. Mas, poxa, é o Pixinguinha.
1: Ele tinha um jeito de tocar único, não acha?
2: Sim, o jeito de frasear, a leveza, a elegância.
1: Parece simples, mas desconfio que não é.
2: Não, tem uma fluidez, um balanço, que não dá pra escrever na partitura.
1: Então, só onde?
2: No corpo, na vivência, na doçura, que fica mesmo com episódios amargos.
1: O que quer dizer?
2: No Brasil, eles enfrentaram muito preconceito.
1: Por quê?
2: Porque eram negros, tocando música popular e representando um país que ainda achava que o ideal era ser europeu.
1: Mas a Europa está aqui, se rendendo a eles.
2: Sim, aqui eles são celebrados.
1: Eu não entendo preconceito, eu não entendo mesmo. Não faz sentido nenhum.
2: Não tem lógica. Mas será que eu posso pedir algo?
1: Diga.
2: Eu queria acompanhar a evolução de Pixinguinha ao longo dos anos.
1: Ué, é só isso? Achei que você ia pedir algo difícil. Vamos?
2: Pra onde?
1: Pra próxima parada.
2: Esse negócio de viajar no tempo dá um pouco de vertigem. Onde estamos? Não é mais Paris.
1: Não.
2: Isso é um estúdio?
1: Sim.
2: Antigo?
1: Muito.
3: Eles vão ficar falando assim? Vou contar logo. Estamos na rádio Mayrink Veiga, no Rio de Janeiro, ano de 1937.
2: Não acredito.
1: Chegamos bem a tempo.
2: Pra quê?
1: Escuta. Mantenha a calma.
3: Ótima maneira de fazer alguém perder a calma.
2: É ele, Pixinguinha. Ele vai gravar algo?
1: Sim.
2: O quê?
1: Carinhoso. Com Orlando Silva cantando.
2: Ai, meu coração.

0: Essa melodia todo mundo conhece.
1: Ela parece simples, mas é uma simplicidade enganosa.
0: Sim, é difícil, direta, emocional e muito bem construída.
1: E o arranjo? É dele mesmo?
0: Sim. Bom, se eu não morri do coração, não morro mais.
1: Ele acaba de ver você.
0: Não viu, não.
1: Viu, sim.
0: Você diz isso só para me deixar nervoso. Imagina eu no meio desse momento histórico.
1: Acha que ele tinha dimensão do quanto essa música seria importante?
0: Acho que não. Existem coisas que a gente só entende com o tempo. Mas para mim, isso aqui atravessou tudo.
1: Pronto para a próxima?
0: Tem mais?
1: Claro. Você pediu. Tem mais. Vamos.
0: Outro estúdio? Quanta gente... Tá ficando sério agora.
1: Ele tá ali. E dessa vez não vai dar pra você ficar escondido na plateia.
0: Você realmente tá me deixando nervoso.
1: Vai ficar tudo bem. Confie no seu personal gênio.
0: Por que você está me dizendo isso? Scandal, você aprontou alguma coisa?
1: Shhh. Aqui sou Jorge Scandinieri, diretor da Odeon.
0: Odeon? Estamos no estúdio da Odeon?
1: Sim, e disfarça que aí vem ele.
2: Jorge, meu bom... Como vai? Veio acompanhar a gravação?
1: Claro. Imagine se eu ia perder Pixinguinha em ação.
2: Que isso. É uma turma boa que está aqui até hoje.
1: Sim, são os melhores. Ah, deixa eu apresentar. Esse

0: aqui é o meu amigo Sérgio Barrenetcheia, flautista, como você, e grande admirador.
1: Muito prazer, Sérgio. Eu devia dizer para me chamar de Alfredo, mas todo mundo me chama de Pixinguinha.
2: Boa tarde.
1: Engraçado, tenho a impressão de já ter visto você.
2: Eu? Eu?
0: É impressão sua, mestre.
1: Pode ser. Você toca?
2: Sim.
1: Então toca comigo.
2: Eu? Eu não sei se estou à altura.
0: Claro que está.
1: O Jorge normalmente está certo no que diz.
3: Que nem o Escando.
2: Mas eu... Tá, aceito.

0: Você toca bem.
1: Obrigado.
2: Esse obrigado foi só o que ele deu conta de dizer. Porque por dentro, Sérgio estava explodindo de alegria.
0: Que tal a experiência?
1: Eu toquei com o Pixinguinha. Eu, Sérgio, toquei com o Alfredo da Rocha Viana, o Pixinguinha.
0: Quer mais tempo para repetir isso mais vezes?
1: Eu não estou acreditando. Você viu, não viu? Eu toquei.
0: Com o Pixinguinha, sim, eu sou testemunha.
1: Zerei a vida.
0: Mas ainda temos mais lugares para ir. Siga-me.
1: Mas depois daquilo tudo, onde ainda falta irmos?
0: Vamos ver Pixinguinha, saxofonista. Veja, hoje ele se apresenta com o Regional de Benedito Lacerda.
1: Ah, eu nem sei se aguento tanta emoção.
0: Quer parar aqui? A gente pode voltar para casa.
1: De jeito nenhum. Já chegamos até aqui, agora a gente segue.
0: Eu sabia. Vamos entrar. Devem estar começando.

0: Ele mudou de instrumento, mas seguiu espetacular.
1: Por que ele mudou?
0: Nunca foi explicado. Alguns dizem que foi por problemas de saúde. Outros que ele queria oportunidades com o jazz.
1: Depois de mudar, é difícil voltar para a flauta?
0: Muito. Técnica, embocadura, tudo muda. E também...
1: O quê?
0: Dizem que ele

0: Bravo. Agora vamos.
1: Mais uma parada?
0: Vamos falar com o mestre.
1: Não, ele vai me reconhecer.
0: Confie na magia. E se tudo der errado, negue.
2: Eles se aproximaram e assim que Pixinguinha se virou...
3: Ah, olá. Desculpem, eu não conheço vocês de algum lugar.
1: A gente? Não.
0: Somos apenas admiradores, grandes fãs.
3: Engraçado, vocês parecem muito com... Ah, deixa

0: para lá. A gente vai começando a envelhecer e mistura as lembranças.
1: Que isso? Você é jovem ainda, mestre? Tem muito a viver?
2: E muito a criar. Como será que Pixinguinha vai revolucionar a música brasileira agora?
0: Que gentileza! Mas também é um pouco de exagero. Eu sou apenas um músico, não faço revoluções.
1: Faz sim, mas as suas acontecem com apenas um sopro.
0: Um pouco mais do que um. Haja pulmões.
2: Mas é verdade. Sua forma de misturar Europa, África, Brasil e criar beleza, doçura, leveza é simplesmente maravilhosa. Eu acho que talvez o senhor...
0: Por favor, me chame de você.
2: Você não se dá conta, mas o que você criou é algo que mudou a música brasileira para sempre.
0: Ah, que isso! Quem mudou tudo foi Joaquim Calado. Meu pai tinha partituras dele em casa. Eu aprendi assim, nas reuniões lá em casa. Comecei no cavaquinho.
1: Mas e a flauta?
0: Eu tinha uma bem rudimentar, de lata. Foi nela que eu comecei a compor. Nunca tive a intenção de mudar nada, só fazer música. É quem eu sou.
2: Joaquim Calado criou bases, mas você levou adiante. Ele teria orgulho de você se o conhecesse. E aposto que ele também devia se achar apenas um músico.
0: Mas é o que somos no fim, não é? Apenas músicos. Apenas humanos. Apenas pessoas. Colocando no mundo a beleza, a dor, a suavidade, a leveza que temos dentro de nós.
1: E muito obrigado por isso. O mundo sem Pixinguinha seria menos bonito, menos doce, menos carinhoso.
0: Obrigado por me dizerem isso. Às vezes precisamos ouvir.
3: Eles se despediram do mestre, mas Escândalo ainda tinha uma última carta na manga.
2: E agora? É o municipal?
1: Sim.
2: É o que eu estou pensando?
1: Se você está pensando no concerto pelos 70 anos de Pixinguinha, então sim.
2: Não acredito que você me trouxe aqui.
1: Já não está na hora de você começar a acreditar?
2: Tem toda a razão. Eu acredito em gênios.
1: E o nosso gênio do sopro está bem ali.
2: Ele parece feliz, emocionado, mas discreto. Como sempre.
1: Sim, e celebrado. Músicos extraordinários, respeito, admiração. E no meio disso tudo, um homem suave, elegante, leve, apesar de todo o peso da vida sobre os ombros. E agora é Radamés Nhatley que o celebra.

0: Sabe, acho que entendi. Isso aqui não é só uma homenagem.
1: Não.
0: Não. É um agradecimento pelo tanto que ele nos fez.
2: Só um pixinguinha merece.
0: Chegou a vez do Jacó do Bandolim e o Época de Ouro. Que maravilha!

0: O de ouro vai ser agora, hein?
1: Com todos tocando juntos, suponho.
0: Exatamente. Época de ouro e orquestra regida pelo Radamés. Adivinha a música?
1: Carinhoso.
0: Bingo!

0: E foi assim que o flautista Sérgio Barrenechea conheceu o também flautista, saxofonista e compositor Pixinguinha. Quem será o próximo a encontrar a lâmpada mágica de Escando? 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
1: No programa de hoje, ouvimos as seguintes músicas de Pixinguinha: Os Oito Batutas e Recordando com Os Oito Batutas, Carinhoso e Os Cinco Companheiros com o próprio Pixinguinha, 1-0 Naquele Tempo, Vou Vivendo e O Gato e o Canário com Pixinguinha e Benedito Lacerda, e Ingênuo com Jacó do Bandolim e o conjunto Época de Ouro. E novamente Carinhoso, com Jacó do Bandolim e o conjunto Época de Ouro, e orquestra regida por Radamés Inátali. E de Radamés Inátali, Uma Rosa para Pixinguinha, com o próprio Radamés ao piano. No papel de Pixinguinha, tivemos o ator Gil Rei Coutinho.

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1: A radionovela O Gênio da Música é escrita por Estefânia de Azevedo e tem sonoplastia de Silas Mendes.
0: Tem Lionel Fischer no papel de Scandor, o gênio da música.
2: E tem a narração de Maria Vitória Abdenur.
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0: www.cultura.com.br
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5: Intérpretes brasileiros. Iberê Carvalho.

Situado entre os violistas de destaque no cenário atual brasileiro, Iberê Carvalho possui atuação intensa no Brasil e na Europa, como solista, camerista e músico convidado. Bacharel pela Universidade Federal de Minas Gerais e mestrando na Escola Superior de Música e Artes Cênicas de Frankfurt, o músico construiu uma carreira premiada, participando de importantes festivais e orquestras.

Para além de sua trajetória artística, Iberê Carvalho é um agente ativo na promoção da equidade racial na música de concerto. Ele é cofundador e membro da direção do coletivo Ubuntu, diretor do Festival Independente de Música de Câmara da Paraíba e idealizador da série Sons, Notas e Identidade, que destaca artistas negros no cenário erudito. Seu trabalho une a excelência musical com um forte compromisso com a representatividade e a transformação social.

0: Intérpretes brasileiros.
1: Um encontro tenso no fim da Segunda Guerra Mundial move a peça Novas Diretrizes em Tempos de Paz. Com direção de Bosco Brasil e direção de Eric Lenatti, o espetáculo acompanha um embate entre um imigrante polonês e um oficial da alfândega, no Porto do Rio. Em cena, memórias, culpa e relações de poder atravessam o confronto entre os personagens. No elenco, Lenatti e Fernando Billy. A peça fica em cartaz no Teatro Poeira, em Botafogo, de 30 de abril a 28 de junho.
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8: Treze horas e 3 minutos.
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10: Os Patinadores, valsa opus 183, obra de 1882, de Emil Waldteufel. Orquestra da Ópera Popular de Viena, regência de Franz Bauer-Thiols. Pedido de Moisés Kutuak, da Tijuca, no Rio de Janeiro.

0: Os Patinadores, Valsa Opus 183, obra de 1882 de Emily von Teufel. Orquestra da Ópera Popular de Viena, regência de Franz Bauer Tiols. Pedido de Moisés Kutuak, da Tijuca, no Rio de Janeiro.
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0: Marcha Radetzky, Opus 228. De Johann Strauss I, com a Filarmônica de Viena, regência de Lorin Maazel. Pedido de Lucas Wagner, Petrópolis, Rio de Janeiro.

0: Marcha Radetzky, Opus 228, de Johann Strauss I, com a Filarmônica de Viena, regência de Lore Mazel. Pedido de Lucas Wagner, Petrópolis, Rio de Janeiro.
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0: Intermezzo da Zarzuela, La Boda de Luis Alonso, de Jerônimo Jiménez, com a Orquestra Nacional da Espanha, regência de Rafael Furber de Burgos. Pedido de Camila Carmen, de Copacabana, no Rio de Janeiro.

0: Intermezzo da Zarzuela, La Boda de Luis Alonso, de Jerônimo Jiménez, com a Orquestra Nacional da Espanha, regência de Rafael Frubert de Burgos. Pedido de Camila Carmen, de Copacabana, no Rio de Janeiro.
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0: Concerto para violino e orquestra número 2, em Ré menor, opus 44, de Max Bruch. Violino Jascha Heifetz, com a Orquestra Sinfônica da RCA Victor e a regência de Isler Solomon. Pedido de Karen Schlotterbeck, do Rio de Janeiro.

0: Concerto para violino e orquestra número 2, em Ré menor, opus 44, de Max Bruch. Violino Jascha Heifetz, com a Orquestra Sinfônica da RCA Victor e a regência de Isler Solomon. Pedido de Karen Schlotterbeck, do Rio de Janeiro.
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0: Sonatina 6, de Radamés Nhatali, com Ensemble Rio. Pedido de Nilson Honorário, de Brasília, Distrito Federal.

0: Sonatina 6 de Radamés Nhatali, com Ensemble Rio, pedido de Nilson Honorário, de Brasília, Distrito Federal.
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3: A peça O Deus da Carnificina, da autora Yasmina Reza, ganha nova montagem brasileira no Rio. Dirigido por Rodrigo Portela, o espetáculo reúne Karine Telles, Ângelo Paes Leme, Telmo Fernandes e Ana Sofia Falk em cena. A trama começa com uma reunião entre dois casais para resolver a briga entre filhos, mas o encontro rapidamente sai do controle. De 23 de abril a 7 de junho, no Teatro Adolfo Bloch. Do Rio de Janeiro, Jansen Campos para a Rádio MEC, clássica e atual.
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15: Quatorze horas e 3 minutos.
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0: Abertura em Dó Maior de Múzio Clemente, Orquestra Filarmonia, direção de Francisco Dávalos.
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0: Andante com variações em Ré maior para bandolim e piano de Beethoven. Bandolim, Lajos Mayer. Piano, Imre Roman.

0: Andante com variações em Ré maior para bandolim e piano de Beethoven. Bandolim Lajos Meyer. Piano Imre Roman.
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0: Adágio em Mi bemol maior e Rondó em Si bemol maior para sopros. De Carl Maria von Weber. Clarinetas, Piet Honing e Harry Behold. Trompas, Adrian van Waldenberg e Iman Soteman. Fagotes,

0: Adágio em mi bemol maior e rondó em si bemol maior para sopros, de Carl Maria von Weber. Clarinetas, Piet Honing e Harry Behold. Trompas, Adrian van Waldenberg e Iman Soteman. Fagotes, Brian Pollard e Robert Berghaut.
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0: Sinfonia em Ré menor, Per la morte di Capuzzi, de Gaetano Donizetti. Camerata de Budapeste, direção de Laszlo Kovács.

0: Sinfonia em Ré menor, Per la morte di Capuzzi, de Gaetano Donizetti. Camerata de Budapeste, direção de Laszlo Kovács.
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0: Rondó brilhante para violino e piano em Si menor, D895, de Franz Schubert. Violino, Isaac Stern. Piano, Daniel Barenboim.

0: Rondó brilhante para violino e piano em si menor, D895, de Franz Schubert. Violino, Isaac Stern. Piano, Daniel Barenboim.
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0: Sinfonia Veneziana, de Antonio Salieri. Orquestra Sinfônica de Londres, regência de Zoltán Peskó.

0: Sinfonia Veneziana, de Antonio Salieri, Orquestra Sinfônica de Londres, regência de Zoltán Peskó.
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0: Trio para violino, violoncelo e piano, de Pere Tintorer. Violino, Bárbara Valos de Aglá. Violoncelo, Catalin Zentirmai. Piano, Maria Victoria Cortés.

0: Trio para violino, violoncelo e piano, de Pere Tintorer. Violino, Bárbara Valos de Aglá. Violoncelo, Catalin Zentirmai. Piano, Maria Victoria Cortés.
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0: Polka, O Trem da Alegria, de Johann Strauss Filho. Orquestra Sinfônica Nacional de Washington, regente Mstislav Rostropovich.

0: Polka, o Trem da Alegria, de Johann Strauss Filho. Orquestra Sinfônica Nacional de Washington, regente Mstislav Rostropovich.
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0: Dueto concertante sobre motivo da ópera Norma, de Antonio Spadina. Clarinete, Colin Bradbury. Piano, Colin Davis.

0: dueto concertante sobre motivo da ópera Norma, de Antonio Spadina, clarinete Colin Bradbury, piano Colin Davis.
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0: Dança das Horas, de Amilcare Ponchielli, Orquestra de Filadélfia, regência de Eugenio Ormandy.

0: Dança das Horas, de Amilcar Ponchielli, Orquestra de Filadélfia, regência de Eugene Ormandy.
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0: Intérpretes brasileiros.

A trajetória do violinista Cláudio Cruz começou ainda na infância. Filho do luthier João Cruz e de Janete Santos Cruz, Cláudio iniciou seus estudos musicais aos 8 anos. As primeiras lições vieram no piano, mas rapidamente o jovem passou a se dedicar ao violino.

Lino. Com 13 anos de idade, realizou sua primeira apresentação como solista e, aos 15, tornou-se espala da Orquestra Jovem da FUNARJ.

Cláudio Cruz se apresentou como solista e camerista em diversos países e atuou em orquestras como a Municipal de São Paulo, da Bahia e de Minas Gerais. Já no exterior, o violinista se apresentou com as sinfônicas de Avignon, na França, de Nagoya, no Japão, de Montevidéu, no Uruguai, entre muitas outras.

A sua carreira é marcada pela gravação de mais de 50 discos, com interpretações de Tchaikovsky, Max Bruch e Heitor Villa-Lobos. Cláudio Cruz também faz parte do quarteto Carlos Gomes, composto por 4 dos mais importantes músicos do cenário nacional. Artista multitarefa, Cláudio Cruz ainda atua como professor de música e regente.

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1: Dois contos inéditos de Nelson Rodrigues ganham pela primeira vez uma montagem teatral em Diabólica Vingança, em cartaz no Rio. Dirigido por Renato Carreira, o espetáculo apresenta A Mão Esquerda e Vingança, na íntegra. Dividida em dois atos, a peça acompanha relações atravessadas por desejo, violência e segredos íntimos. A temporada vai de 30 de abril a 24 de maio no Futuros Arte e Tecnologia, no Flamengo. Do Rio de Janeiro, Jansen Campos para a Rádio MEC, clássica e atual.
2: Olá, eu sou Leandro Mendes, do Música Antiga da UF, e o nosso novo espetáculo se chama A Marcha de Rudland, que é repleto de melodias celtas, escocesas e inglesas. E estaremos tocando no dia 31 de maio, no Cine Arte UF, um domingo, às 10h30 da manhã. Aguardo todos lá.
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4: Dezesseis horas e 3 minutos.
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6: Sinfonia número 1 em Dó menor, Os Sinos de Slonice, de Antonín Dvořák. Orquestra Sinfônica de Londres, regente István Kertész.

0: Sinfonia número 1 em Dó menor, Os Sinos de Slonice, de Antonín Dvořák. Orquestra Sinfônica de Londres, regente István Kertész.
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0: Trio para clarineta, violoncelo e piano, opus 29, de Vincent Dandy. Clarineta, Joaquim Valdepeñas. Violoncelo, David Hetherington. Piano, Patricia Parr.

0: Trio para clarineta, violoncelo e piano, opus 29, de Vincent Dandy. Clarineta, Joaquim Valdepeñas. Violoncelo, David Hetherington. Piano, Patricia Parr.
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0: O Cavaleiro da Rosa, suíte de valsas da ópera de Richard Strauss. Orquestra Filarmônica de Berlim, regente Zubin Mehta.

0: O Cavaleiro da Rosa, suíte de valsas da ópera de Richard Strauss. Orquestra Filarmônica de Berlim, regente Zubin Mehta.
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0: Andantino, de Fritz Kreisler. Violino, Bernardo Bessler. Piano, Edinaldo Borba.

0: Andantino, de Fritz Kreisler. Violino, Bernardo Bessler. Piano, Edinaldo Borba.
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0: Dança Ritual do Fogo, de Manuel de Falla. Orquestra de Câmara de Israel, regente Mendi Rodam.

0: Dança Ritual do Fogo, de Manuel de Falla, Orquestra de Câmara de Israel, regente Mendy Rodam.
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0: Promenade, Walking the Dog, de Gershwin, clarinete Richard Stoltzman, Orquestra Sinfônica de Londres, regente Eric Stern.

0: Promenade, Walking the Dog, de Gershwin, clarinete Richard Stallman, Orquestra Sinfônica de Londres, regente Eric Stern.
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1: Dezoito horas e 2 minutos.
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3: Trilha sonora do filme A Volta ao Mundo em 80 Dias, de 1956, de Victor Young. Orquestra sinfônica formada para esta gravação. Regente Victor Young.

0: Trilha sonora do filme A Volta ao Mundo em 80 Dias, de 1956, de Victor Young. Orquestra Sinfônica formada para esta gravação. Regente Victor Young.
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0: Sarabanda e Tocata, de Nino Rota, harpa Annelien Lienertz.

0: Sarabanda e Toccata, de Nino Rota, harpa Annelien Lienartz.
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0: Dos netos do Visconde, eu sou tão grande conde que embaixo de uma pedra o meu brasão se esconde. Descubra, Dona Sancha, onde o brasão se esconde. Onde está, Dona Sancha, esta fruta de conde? Coberta de ouro e prata é o meu lençol de conde. Descoberta maior é a do solar do conde. Descobrindo o segredo entre as frutas de conde, verás que é de ouro e prata a nobreza do conde. Se eu sou filho do rei, pergunte, indague e sonde. Pergunte a São Miguel, a pedra é que responde. O bom descobridor é o da vila do conde. Queres chegar à pedra e não sabes por onde? Descubra, Dona Sancha, entre as frutas de conde, em que pedra preciosa o sangue azul se esconde.
1: De Socígenes Costa, Dona Sancha se encontra entre as frutas de conde, por Pedro Paulo Rangel. 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
2: O Paço Imperial abre as portas para a Força de Toró, nova exposição de Niura Belavinha. Celebrando 40 anos da instituição e 35 da carreira da artista, a mostra ocupa o prédio com pigmentos naturais e até poeira de meteoritos. Na fachada, a intervenção Chorar e Pitangas conecta o presente à memória colonial do Rio. Visitação gratuita até 7 de junho. Do Rio de Janeiro, Jansen Campos para a Rádio MEC, clássica e atual.
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No caderno de música de hoje, vamos homenagear os 160 anos de nascimento de Erik Satie. Figura excêntrica, irreverente e profundamente original, o compositor francês marcou a música do século XX com uma escrita simples, provocadora e cheia de personalidade. Nascido em 17 de maio de 1866, na cidade de Honfleur, na Normandia, Erik Satie teve as primeiras aulas de piano ainda na infância. Em 1878, mudou-se para Paris e, aos 14 anos, ingressou no Conservatório da capital francesa. Por lá, porém, Erik Satie não se destacou, já que os professores o consideravam preguiçoso e pouco talentoso. Na verdade, desde novo ele foi pouco compreendido no meio mais tradicional. Décadas depois, esse mesmo músico desprezado seria reconhecido como um dos grandes inovadores da música moderna. Ainda jovem, Erik Satie começou a trabalhar como pianista em cabarés de Montmartre, especialmente no famoso Le Chat Noir. Foi nesse ambiente boêmio e artístico que conheceu nomes importantes, como Claude Debussy, e passou a desenvolver uma linguagem musical muito própria. Também nessa época surgiram algumas de suas obras mais conhecidas, como As Três Gymnopédies, peças para piano de atmosfera melancólica e delicada, marcadas pela simplicidade das melodias e pelas harmonias pouco convencionais. Vamos iniciar o programa com As Três Gymnopédies, de Erik Satie, com o pianista Bertrand Chamaillot.

Ouvimos Três Ginopédies, de Erik Satie, com o pianista Bertrand Chamaillot. A personalidade de Erik Satie chamava tanta atenção quanto sua música. Ele fundou a sua própria igreja, escrevia textos irônicos, fazia caricaturas e cultivava hábitos bastante peculiares, como, por exemplo, o de se alimentar apenas de comidas brancas. Satie também ficou conhecido por possuir vários ternos idênticos e colecionar guarda-chuvas e cachecóis. Mas por trás do humor e das excentricidades, havia um artista inquieto. Aos 36 anos, Erik Satie decidiu retomar os estudos musicais praticamente do zero e ingressou na Escola Cantorum, de Paris, onde estudou contraponto e composição. Poucos anos depois, começou finalmente a conquistar reconhecimento público, principalmente graças ao apoio de Maurice Ravel. Em 1917, Satie alcançou enorme repercussão com o balé Parade, criado em parceria com Jean Cocteau, Pablo Picasso e os Ballets Russes. A obra causou escândalo ao incorporar sons de máquina de escrever, sirenes e tiros de pistola à música. Foi também nesse contexto que apareceu pela primeira vez a palavra surrealismo, usada por Apollinaire para definir o espetáculo. Vamos ouvir um trecho desta obra na interpretação da Orquestra Sinfônica de Minneapolis, sob a regência de Antal Doratti.

Ouvimos um trecho do balé Parade, de Erik Satie, com a Orquestra Sinfônica de Minneapolis, sob a regência de Antal Doratti. Satie foi precursor do minimalismo e da chamada música ambiente, que ele descrevia como uma música capaz de preencher o espaço sem dominar a atenção do ouvinte. Sua obra influenciou compositores como Debussy, Ravel, Francis Poulenc e até nomes posteriores como John Cage. Embora desprezado por muitos críticos de seu tempo, acabou se tornando uma figura central da vanguarda parisiense do início do século XX. O compositor morreu em 1925, aos 59 anos. E mesmo 100 anos depois, sua música continua desconcertante, inventiva e moderna. Entre ironias, simplicidade e ousadia, sua obra mudou discretamente os rumos da história da música. Vamos encerrar o programa e essa pequena homenagem a Erik Satie com suas três Pièces Froides, parte 2, Danças Tortuosas, na interpretação do Califax Reed Quintet.

Ouvimos 3 Pis Froid, parte 2, Danças Tortuosas, de Erik Satie, com o Califax Reed Quintet. E assim encerramos mais um Caderno de Música. A edição de hoje teve a apresentação de Sidney Ferreira, com texto e produção de Karina Amorim. Agradeço por sua companhia e até o próximo programa. 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
3: Dezenove horas e um minuto.
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No Música e Músicas do Brasil de hoje, nós vamos homenagear o compositor, instrumentista e arranjador Alfredo da Rocha Viana Filho, o Pixinguinha, uma das figuras mais importantes da música brasileira e um dos grandes nomes celebrados nesse mês. Seja muito bem-vindo, você é o nosso convidado e o Música e Músicas do Brasil começa agora. Durante muitos anos, acreditou-se que Pixinguinha tivesse nascido em 23 de abril de 1897. A data, inclusive, acabou escolhida para celebrar o Dia Nacional do Choro. Mais tarde, pesquisas e documentos revelaram que o nascimento do compositor ocorreu, na verdade, em 4 de maio daquele ano. Ainda assim, o dia 23 de abril permaneceu oficialmente ligado à memória de Pixinguinha e à celebração do choro brasileiro, gênero que ele ajudou a transformar profundamente. Nascido no Rio de Janeiro, Pixinguinha cresceu em uma família de músicos e teve contato com o choro ainda na infância. Antes mesmo dos 15 anos de idade, ele já tocava em conjuntos e se apresentava em cabarés, cinemas e casas de espetáculo da então capital federal. Vamos iniciar o Música e Músicos do Brasil de hoje com uma das obras mais famosas de Pixinguinha, Carinhoso, e a interpretação é de Manezinho da Flauta e o Conjunto Regional.

Ouvimos Carinhoso de Pixinguinha, com a interpretação de Manezinho da Flauta e o Conjunto Regional. Carinhoso e Lamentos estão hoje entre os choros mais conhecidos e admirados em todo o mundo. Entretanto, quando foram compostas, essas obras causaram estranhamento em parte do público e da crítica, por apresentarem influências consideradas modernas demais para a época, especialmente vindas do jazz. Pixinguinha, mais uma vez, mostrava-se um artista à frente do seu tempo, ampliando os horizontes do choro brasileiro. Nós vamos seguir o programa com Lamentos e a interpretação de Paulo Sérgio Santos, Marco Pereira e Henrique Cases.

Ouvimos Lamentos de Pixinguinha, com a interpretação de Paulo Sérgio Santos, Marco Pereira e Henrique Cases. Pixinguinha integrou conjuntos fundamentais para a história da música popular brasileira, como o Caxangá, o Choro Carioca e o Regional de Benedito Lacerda, e também o célebre grupo Oito Batutas, ao lado de Donga, Otávio Viana, Raul Palmieri e outros grandes instrumentistas. Os Oito Batutas alcançaram enorme sucesso e conquistaram admiradores ilustres, entre eles Rui Barbosa e Ernesto Nazaré. O conjunto realizou turnês pelo Brasil e pelo exterior, participando em 1922 da primeira transmissão oficial de rádio realizada no Brasil. Em 1980, foi lançado o álbum A Música Genial de Pixinguinha, reunindo obras do compositor interpretadas por grandes nomes da música brasileira. Desse disco, nós vamos ouvir agora e na sequência, Ingênuo, Os Oito Batutas, com o Regional do Evandro. A Vida é um Buraco e Não Me Digas, com Altamiro Carrilho e Carlos Poiares. Segura Ele e Naquele Tempo, com o Quinteto Vila-Lobos. Glória, com o bandolinista Lupércia Miranda, e Rosa, na interpretação do flautista Carlos Poiares.

Ouvimos de Pixinguinha as obras, Ingênuo, os Oito Batutas, com o Reginaldo Evandro. A Vida é um Buraco e Não Me Digas, com Altamiro Carrilho e Carlos Poiares. Segura Ele e Naquele Tempo, com o Quinteto Villa-Lobos. Glória, com o bandolinista Lupércia Miranda. E Rosa, na interpretação do flautista Carlos Poiares. Pixinguinha é considerado um dos maiores flautistas da história da música brasileira. Além

de inovadora, sofisticada e profundamente brasileira. Alfredo da Rocha Viana Filho, o nosso Pixinguinha, atuou como maestro, compositor, instrumentista e arranjador, sendo admirado tanto no universo da música popular quanto no meio de concerto. A sua importância para a cultura brasileira foi tão marcante que o Dia Nacional do Choro continua celebrado em 23 de abril, data que durante décadas se acreditou ser do seu nascimento. Nós vamos encerrar o programa com uma homenagem à Pixinguinha feita pela flautista franco-brasileira Odete Ernesto Dias. Odete conheceu Pixinguinha na época em que ele atuava como arranjador na Rádio Tupi, encontrando-o frequentemente em rodas de choro no Rio de Janeiro. Do álbum Sempre Pixinguinha 100 Anos, esse gravado em 1997 por Odete Ernesto Dias, Paulo Sérgio Santos, Chiquinho, Joel Nascimento, Henrique Cazes e João Carlos Assis Brasil, nós vamos encerrar o Música e Músicos do Brasil de hoje com as obras 1 a 0, Oscarina, Devagar e Sempre, As Proezas de Solon, Soluços e Vou Vivendo.

0: Acabamos de ouvir uma seleção de obras de Pixinguinha na interpretação de Odete Ernestes Dias e convidados. Encerrando assim mais um Música e Músicos do Brasil. Muito obrigado pela sua companhia e até o próximo programa. E como sempre, eu espero por você. Até lá.
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3: Não quero mudar você, nem mostrar novos mundos, pois eu, meu amor, acho graça até mesmo em clichês. Adoro esse olhar blasé que não só já viu quase tudo, mas acha tudo tão déjà vu mesmo antes de ver. Só proponho alimentar seu tédio. Para tanto, exponho a minha admiração. Você, em troca, cede o seu olhar sem sonhos à minha contemplação. Adoro, sei lá porquê, esse olhar meio escudo que, em vez de meu álcool forte, pede água Perrier.
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2: Vinte horas e um minuto.
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15: Baquenas Brasileiras número 4, Prelúdio, de Vila Lobos, com Gilson Peranzetta.

0: Estúdio de Vila Lobos com Gilson Peranzetta.
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0: Primeira Dama, música e interpretação de Leandro Braga.

0: Dança das Cabeças, de Gilberto Gismonti com Délia Fischer. Antes, Primeira Dama, música e interpretação de Leandro Braga.
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0: Choro Negro, de Paulinho da Viola e Fernando Costa, com Mário Seve.

Choro do Visconde, música e interpretação de Márvio Ciribelli. Antes, Choro Negro, de Paulinho da Viola e Fernando Costa, com Mário Seve.

0: Aladonato, música e interpretação de Raul de Souza. Antes, Cortejo, de Gabriel Nóbrega com Cilibrina.
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0: Good Hope, de Lupa Santiago, com Pedro de Alcântara e Lupa Santiago.

0: Que Nem Giló, de Luiz Gonzaga e Humberto Teixeira, com Heraldo do Monte. Antes, Good Hope, de Lupa Santiago, com Pedro de Alcântara e Lupa Santiago.
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0: Cais, de Milton Nascimento e Ronaldo Bastos, com Duo Fel, Carlos Malta e Robertinho Silva.

0: Cais, de Milton Nascimento e Ronaldo Bastos, com Duo Fel, Carlos Malta e Robertinho Silva.
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3: Olá, ouvintes das rádios Nacional e MEC. Eu sou Renata Lima e este é o Bate-Papo com a Ouvidoria, o espaço de escuta cidadã da Empresa Brasil de Comunicação.
4: Eu sou o Edson França. Hoje vamos falar sobre a nova temporada do Sem Censura, programa com mais de 40 anos de trajetória que agora aposta em mais participação popular, debates contemporâneos e uma linguagem ainda mais próxima do público.
5: E eu sou Gal Bastos. A partir das manifestações recebidas pela ouvidoria da IBC, trago a percepção do público sobre a nova fase do Sem Censura.
3: O Sem Censura ocupa um lugar singular na televisão brasileira. Criado em 1985, o programa atravessou gerações, mantendo uma característica essencial:
4: promover conversas plurais, acessíveis e conectadas ao cotidiano da sociedade.
3: Além da interação já conhecida pelas redes sociais, por meio da hashtag Sem Censura, agora o programa amplia a presença popular com o chamado Povo Fala, levando perguntas, opiniões e percepções das ruas diretamente para a roda de conversa.
4: A mudança resgata uma característica importante da comunicação pública: criar espaços reais de participação e ampliar a presença de demandas do cidadão dentro da programação. O primeiro programa trouxe para a conversa temas fortes e atuais: solidão, pressão social e esvaziamento das relações humanas em tempos de hiperconectividade.
3: Para discutir o assunto, Cissa Guimarães reuniu convidados estratégicos e com forte identificação junto ao público, como a atriz Thaís Araújo, a jornalista Adriana Araújo, o psicólogo Alexandre Coimbra e a atriz Luana Xavier como debatedora.
4: Com uma bancada majoritariamente feminina, a conversa transitou entre saúde emocional, maternidade, carreira profissional, relações humanas e os impactos da vida contemporânea, sem perder a leveza que marca a identidade do programa.
6: Essa nova temporada, ela promete muito, tá? E aqui toda tarde você vai ver debates importantes, informações relevantes e conversas pra lá de inspiradoras.
3: O programa também passou por atualização visual. O cenário ganhou nova paleta de cores, elementos gráficos renovados e uma estética mais contemporânea.
4: Mas a renovação estética e editorial também traz desafios importantes. Um deles é justamente equilibrar leveza e profundidade, garantindo que temas socialmente relevantes não sejam tratados de maneira superficial ou excessivamente emocional.
5: O Sem Censura não pode ficar restrito apenas a artistas e conversas leves. Uma TV pública precisa ampliar o espaço para debates mais profundos, críticos e conectados às diferentes realidades do país.
4: Uma das mensagens recebidas elogiava justamente uma edição voltada às diferentes regiões do país e à valorização da diversidade cultural brasileira.
5: Gostei muito de ver um programa que valorizou os diferentes sotaques, culturas e realidades do Brasil.
3: Mas também surgem questionamentos importantes relacionados à representatividade e à composição dos debates.
5: Um tema desses, sobre violência contra as mulheres e não tem uma mulher negra na mesa?
3: Há sugestões de pautas sobre saúde pública, literatura, comportamento, acessibilidade, cultura e ciência, além de pedidos de participação e propostas de convidados.
4: Uma das manifestações chamava atenção para a necessidade de ampliar conteúdos voltados às pessoas mais velhas, grupo que historicamente mantém forte vínculo com a televisão aberta e com programas de entrevista.
5: Sinto falta de programas que conversem mais com quem já tem mais idade. Às vezes, parece que a televisão esquece desse público que também quer debate.
4: Outra dimensão percebida nas manifestações encaminhadas à ouvidoria é o vínculo afetivo construído pelo Sem Censura ao longo das décadas.
5: Meu pai participou do Sem Censura anos atrás. Hoje procurou essa gravação como uma lembrança afetiva da nossa família.
4: E é justamente nesse ponto que a escuta promovida pela ouvidoria se torna estratégica: compreender como o público percebe a programação e transformar essas percepções em subsídios para reflexão, aprimoramento e direcionamento editorial dentro da EBC.
3: E ouvir essas diferentes percepções é fundamental para fortalecer uma programação plural, acessível e conectada às demandas da sociedade.
4: Seguimos atentos.
5: Seguimos em diálogo.
3: Seguimos ouvindo.
4: Até o próximo Bate-Papo com a Ouvidoria.
3: Fizeram parte deste Bate-Papo com a Ouvidoria:
4: Gal Bastos, Renata Lima e o Edson França na apresentação,
3: Roberta Dante na revisão,
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3: e Messias Melo na sonoplastia.
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